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0: A canção que apresentamos agora no Sucesso Que Você Não Esquece tem uma carga emocional muito grande. A música foi composta em 1991 por Eric Clapton e Will Jennings e fez parte do álbum Ample Get It, de Eric Clapton. Em 1993, ganhou 3 Grammys, como Canção do Ano, Gravação do Ano e Melhor Performance Pop Masculino. A história da música é trágica. Começa no dia 20 de março de 91, às 11 horas da manhã, quando o filho de Eric Clapton, Connor, de 5 anos, morre ao cair do 53º andar do prédio onde morava em Nova York. A música ajudou Eric Clapton a aceitar a perda do seu filho. Nunca foi planejada sua publicação, mas acabou sendo gravada 2 anos mais tarde. A mãe de Connor recusa-se a ouvir a canção até hoje, 20 anos depois. É a música mais pessoal de Clapton, mas para surpresa dele, a canção virou um sucesso mundial. Ao contrário de seus primeiros trabalhos, essa é uma das canções mais sensíveis e comoventes. Eric Clapton, desde 2004, decidiu parar de executá-la em suas apresentações, porque é muito emocional para ser executada em público. Quem perdeu um filho sabe exatamente as dimensões da dor que se sente. E Clapton transformou a sua dor em uma obra belíssima. Ouvimos agora a consoladora Tears in Heaven.

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1: Olá, ouvinte da Rádio Easy, seja bem-vindo ao nosso Música e Vinho. Nossa taça de conhecimento da vez será sobre os vinhos espumantes espanhóis denominados cava. O cava são vinhos espumantes produzidos na Espanha, que assim como os champanhes, sofrem uma segunda fermentação para obtenção do gás carbônico. Na França, só se pode chamar champanhe os vinhos produzidos em uma única região de mesmo nome, Champagne. Já os cavas podem ser produzidos em diversas regiões da Espanha, mas é na região da Catalunha que saem 90% da produção deste espumante. As uvas permitidas pela denominação de origem são as brancas Macabeu, Charolais, Parelada e Chardonnay. Já as tintas são a Garnacha, a Monastrell, a Trepas e a Pinot Noir. Estes espumantes sensacionais possuem três categorias que diversificam principalmente pelo tempo de contato do vinho com as leveduras que causam a segunda fermentação. Este tempo de contato com as borras proporciona ao vinho espumante aromas sensacionais. O cava tradicional passa 9 meses em contato com essas borras, que são as leveduras inativas. Só depois deste tempo é feita a retirada das leveduras de dentro da garrafa. O cava reserva, no mínimo 15 meses em contato com essas borras. O cava Gran Reserva, no mínimo 30 meses de contato. Já o cava Pará Requalificado, que na tradução lugar qualificado, terroir qualificado, passa mais de 36 meses em contato com as borras. E as uvas são produzidas em locais especificamente limitados. Deu sede? Então vamos abrir um cava e brindar. Você ouvinte pode sugerir um tema para o Música e Vinho. Deixe sua sugestão lá no meu Instagram, jonas.sommelier. Será um prazer. E agora fique com o som de Ivan Lins, Vitoriosa.

0: finalizando mais uma edição do Clássicos da Original. Obrigado sempre pela sua companhia. Desejo você uma excelente noite de quinta-feira. Um grande abraço e até a próxima.
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3: Olá, boa noite.
4: Boa noite para você que nos acompanha em todo o país.
3: Quinta-feira, 30 de julho de 2026.
4: Vamos aos destaques do dia.
3: IBGE aponta a existência de 103 milhões de brasileiros ocupados no segundo trimestre do ano. Luana Karen.
5: A taxa de desocupação ficou em 5,4% no trimestre encerrado em junho de 2026.
4: Parte da arrecadação com as apostas de cota fixa, as conhecidas bets, vai para o fundo da Polícia Federal. Luciana Colares de Holanda.
6: O repasse vai ocorrer de forma gradual. 1% em 2026, 2% em 2027 e 3% a partir de 2028.
3: Hoje é Dia Mundial de Enfrentamento ao Tráfico de Pessoas.
4: Data chama a atenção para formas de aliciamento, perfis de vítimas e canais de denúncias.
3: Em entrevista, a ministra Instituta dos Direitos Humanos e da Cidadania, Caroline Reis, explica como não se tornar uma vítima.
7: O mais importante é a pessoa verificar bem a proposta que está sendo oferecida, desconfiar de propostas com muitos benefícios e poucas exigências e jamais dar documentação para que fique aos cuidados de um terceiro.
4: Na apresentação da Voz do Brasil hoje, eu, Mariana Jungmann e Luciano Seixas.
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4: O IBGE divulgou hoje dados do emprego no país.
3: A taxa de desocupação ficou em 5,4% de abril a junho, índice menor que o registrado no primeiro trimestre.
4: Um indicador divulgado todos os meses mostra o percentual de pessoas que estão sem trabalho, mas que seguem procurando uma vaga.
3: E é uma das principais referências para acompanhar o mercado de trabalho no Brasil.
5: A taxa de desocupação ficou em 5,4% no trimestre encerrado em junho de 2026, uma redução de 0,7 ponto percentual em relação ao trimestre de janeiro a março de 2026. Na comparação com o mesmo período do ano passado, a queda na taxa foi de 0,4 ponto percentual. O levantamento da Pesquisa Nacional por Amostra de Domicílios, PNAD Contínua, feita pelo IBGE, mostrou que no segundo trimestre deste ano eram quase 6 milhões de desocupados no país, 700 mil a menos que no primeiro trimestre. Queda no número de desocupados, aumento na quantidade de ocupados. São mais de 103 milhões de brasileiros com uma ocupação, um crescimento de 1% em relação ao trimestre anterior. Já o rendimento médio real dos trabalhadores ficou em R$ 3.738, um crescimento de 2,8% em relação ao mesmo período do ano passado. Luana Karen, para a Voz do Brasil.
4: Parte dos recursos das casas de apostas online, as bets, será destinada ao Fundo de Aparelhamento e Operacionalização das Atividades FIM da Polícia Federal.
3: Criado em 1997, o FUNAPOL se destina a financiar gastos com operações e aparelhamento da PF, como armas e veículos.
6: Agora é lei. Parte da arrecadação com as apostas de cota fixa, as conhecidas bets, vai reforçar o caixa da Polícia Federal. O dinheiro vai para o FUNAPOL, o Fundo para Aparelhamento e Operacionalização das Atividades FIM da PF. O fundo foi criado em 1997 para financiar a infraestrutura, os custos de operações e a modernização de equipamentos da Polícia Federal, como veículos e armas. A nova lei autoriza ainda a destinação de recursos do FUNAPOL para o custeio da saúde dos servidores da Polícia Federal. O texto da lei nasceu de uma medida provisória enviada pelo governo federal, que foi alterada e aprovada pelo Congresso Nacional. O repasse da arrecadação das BETs vai ocorrer de forma gradual: 1% em 2026, 2% em 2027 e 3% a partir de 2028. Além disso, a lei autoriza o governo federal a repassar até 200 milhões de reais ao FUNAPOL ainda este ano, usando recursos livres do Tesouro Nacional. Além da fatia vinda das BETs, o fundo conta com outros recursos para cobrir os seus custos globais. Transferências voluntárias de entes federativos ou de organismos internacionais e doações de pessoas físicas ou jurídicas, nacionais ou estrangeiras. Luciana Colares de Holanda, para A Voz do Brasil.
4: O Conselho Nacional de Política Energética aprovou novas regras para a comercialização do gás natural no Brasil.
3: Com isso, fica permitida a venda direta do gás natural pertencente à União por meio de leilões.
4: Os detalhes você vai ouvir agora na matéria de Márcia Fernandes.
8: Com as novas regras para a comercialização do gás natural no Brasil, fica permitido que a União leiloe o gás e, assim, outras empresas explorem, vendam e distribuam o produto. O gás extraído do pré-sal e que pertence à União poderá ser comercializado pela Empresa Brasileira de Administração de Petróleo e Gás Natural. Para isso, estão previstos dois leilões, um deles ainda para este ano, como apontou o ministro de Minas e Energia, Alexandre Silveira.
9: Vai sim nos leilões de curto prazo, que são abertos, servir as térmicas do setor elétrico, e os leilões de longo prazo ficaram destinados à indústria de base nacional, que é a indústria da cerâmica, a indústria do vidro. Vai ser o primeiro e fundamental passo para que as nossas infraestruturas sejam melhor utilizadas a favor do Brasil.
8: O gás natural pode ser usado como fonte de energia em casas, comércio e indústrias. Com a mudança, ficará permitida a venda direta do gás natural da União ao mercado, com prioridade à indústria de base, inclusive nos setores químico e siderúrgico. Reportagem Márcia Fernandes.
3: O que pode influenciar a próxima safra brasileira? Clima, custos de produção, mercado internacional e mudanças nos hábitos de consumo estão entre os fatores que entram no radar do setor.
4: Em Brasília, um encontro reuniu especialistas e representantes do agronegócio para discutir os cenários para a safra 2026-2027.
10: Antes da próxima safra chegar ao campo, uma série de variáveis já começa a ser observada. O comportamento do clima, a oferta de fertilizantes, as condições do mercado internacional e até o que o consumidor quer colocar no prato podem interferir nas decisões de quem produz. Em um cenário de mudanças no comércio global, especialistas também acompanham fatores que podem influenciar o fluxo internacional de alimentos. Um espaço fundamental para o agronegócio brasileiro, destaca o ministro da Agricultura e Pecuária, André de Paula.
11: Nós somos importantes do ponto de vista econômico, 38 milhões de brasileiros trabalham com o agro, mas nós temos um papel de enorme relevância do ponto de vista social também.
10: O Outlook Agro Brasil reúne em Brasília representantes do setor público, da iniciativa privada e especialistas para analisar diferentes cenários para o ciclo 2026-2027. A programação inclui debates sobre logística, abastecimento de insumos e gestão dos riscos climáticos. Também entram na discussão os fertilizantes, que têm impacto direto nos custos de produção, as transformações no consumo de alimentos e os desafios do cenário internacional para o setor, explica Laudemir Miller, presidente da Apex Brasil.
12: Aumento de tarifa não ajuda na previsibilidade. Inclusive, aumentam a incerteza. E o Brasil se coloca justamente no caminho diferente. O Brasil se coloca como um parceiro estável, como um parceiro que negocia.
10: No fim, a discussão volta para quem está no campo. Representantes de setores como proteínas animais, carnes, óleos vegetais, algodão, etanol de milho, cafés especiais e frutas apresentam as expectativas para o comércio internacional. As análises também buscam apoiar o planejamento de produtores, cooperativas e empresas para a próxima safra. A representante do setor privado, Tânia Regina Zanella, diretora executiva da Organização das Cooperativas Brasileiras, defende que todos os segmentos precisam estar unidos na busca de soluções para os desafios do setor.
13: Mas os desafios não são só os de hoje, e sim daqui a 5, 10 anos, como que a gente está pensando e preparando para esse futuro? Qual o norte de gestão de risco para o campo? Qual será a política de diversificação de mercados aí todos os nossos embaixadores que estão presentes, parceiros do setor produtivo agro aqui no nosso país, para garantir que tenhamos sempre, cada vez mais, as portas abertas?
10: Mais do que antecipar números, o evento propõe um exercício de entender o que o campo brasileiro pode encontrar pela frente e como o setor pode se preparar para diferentes cenários. Reportagem Pablo Mundim.
3: Após participar do encontro de agronegócio, o ministro do Desenvolvimento, Indústria, Comércio e Serviços, Márcio Elias Rosa, afirmou que o governo brasileiro vai tentar uma nova negociação com os Estados Unidos para diminuir a lista de produtos que foram sobretaxados.
4: Neste mês, os Estados Unidos aplicaram novas tarifas para produtos brasileiros que entram no mercado norte-americano. Essa lista atinge 23% dessas exportações.
14: O que nós vamos discutir a partir do mês de agosto, no momento em que for possível, né, é a ampliação da lista de exceções, a eventual redução de tarifas, a rediscussão do mérito, a discussão muito improvável, mas a rediscussão do mérito, e o Brasil, como volto a dizer, está aberto para negociação.
3: De acordo com o Ministério do Desenvolvimento, Indústria, Comércio e Serviços, cerca de 52,7% das exportações brasileiras para os Estados Unidos não estão alcançadas pelas sobretaxas.
4: Nessa categoria estão, por exemplo, café, carnes, ferro fundido, aeronaves, suco de laranja, frutas, vários produtos químicos e a maior parte das exportações de celulose.
3: Hoje é Dia Nacional e Internacional de Combate ao Tráfico de Seres Humanos. Um crime que envolve falsas ofertas de emprego, promessas de estudo no exterior e oportunidades divulgadas nas redes sociais que podem esconder situações de exploração.
4: Em 2025, o protocolo operativo padrão de atendimento às vítimas brasileiras de tráfico internacional de pessoas do Ministério da Justiça e Segurança Pública identificou 84 vítimas brasileiras.
3: Mas esse é um crime em que há subnotificação, o que indica que o número pode ser muito maior.
4: Mais da metade das pessoas identificadas no ano passado tinham sido levadas ao Camboja, na Ásia, para serem exploradas em centros de golpes virtuais.
3: Esse é um tipo mais recente de destino do tráfico de pessoas. Mas existe também o tráfico para outros tipos de trabalhos forçados, exploração sexual, adoção ilegal de crianças, entre outras modalidades.
4: Os dados sobre raça e cor mostram que pessoas pretas e pardas constituem a maioria das vítimas nas bases que coletam essas informações.
3: Homens costumam ser mais traficados para trabalhos análogos à escravidão e mulheres para a exploração sexual.
4: Mais cedo, nós conversamos com a ministra substituta do Ministério dos Direitos Humanos e da Cidadania, Caroline Reis, sobre esse tipo de crime, como denunciar e que precauções podem ser tomadas. Acompanhe. Olá, ministra, seja muito bem-vinda à Voz do Brasil para a gente falar desse tema que é tão sensível, né? Que é o tráfico de pessoas. Eu queria que a senhora começasse falando para a gente quais são as formas mais comuns de tráfico. Para quais finalidades o tráfico de seres humanos é mais comumente utilizado? É trabalho, prostituição? Quais são os tipos mais comuns?
15: Bom, os tipos mais comuns são para exploração sexual, né, em geral, de mulheres e meninas, também para exploração de trabalho. Então, muitas pessoas são tiradas dos seus locais para ter esse trabalho forçado, sem garantia de

0: atrativas e que tenham, assim, vantagens muito grandes, sem grandes retornos, elas devem ser tratadas como um risco. Então, as pessoas devem verificar altos pagamentos, poucos direitos que são providos, retornos que sejam muito altos, parte dessas promessas de outras pessoas. Isso indica riscos de tráfico de pessoas.
1: Bom, ministra, a gente conversou mais cedo com a Cíntia Meirelles, que é presidente no Brasil da organização não governamental Êxodos, que é uma organização especializada em tráfico de pessoas. E ela falou sobre a importância das pessoas denunciarem quando elas desconfiarem. Vamos ouvir e aí depois eu sigo com a nossa conversa.
2: Na dúvida, a família tem que denunciar, ainda que não consiga fazer com que a pessoa que está iludida acredite. Denuncie. O segundo ponto é trazer a razão e a lógica. Então, por exemplo, se alguém recebe uma proposta de trabalho e essa empresa está pagando esse passaporte, pergunte se a empresa tem um documento oficial, um contrato assinado. Ao mesmo tempo que essas pessoas são aliciadas pela internet, elas podem utilizar a mesma internet para fazer uma verificação simples. Se essa pessoa existe, se existe um contato dessa empresa, se existe um site dessa empresa, se essa empresa aplicou um visto de trabalho, porque assim, outro detalhe. Ninguém sai do Brasil para ir trabalhar em outro país sem ter um visto de trabalho em seu passaporte. E sempre canais de denúncia. É muito importante denunciar.
1: Ministra, quais são os canais de denúncia, então, que ela menciona aí, né? Quais são os canais de denúncia disponíveis no Brasil? E para brasileiros que possam estar nessa situação fora do país também, como eles podem procurar ajuda?
0: O principal canal de denúncia é o Disque 100. O Disque 100, ele é coordenado aqui pela nossa Ouvidoria Nacional dos Direitos Humanos, mas o canal do Disque 100, ele pode ser acessado por várias formas, tanto ligação, como WhatsApp e também pela internet. Então, a pessoa em qualquer lugar do mundo, ela pode acessar o Disque 100. Esse serviço, ele funciona todos os dias da semana e também 24 horas por dia.
3: Existem outras dicas de autoproteção também para quem está indo viver uma experiência de trabalho no exterior, por exemplo, compartilhar o roteiro de viagem com a família, manter cópia de documentos, alguma coisa assim?
0: Sim, o mais importante é a pessoa verificar bem a proposta que está sendo oferecida, desconfiar de propostas que são com muitos benefícios e poucas exigências, né? Em troca, e a pessoa deve manter contato perene, né, constante com a sua família, falando sobre o roteiro da viagem, falando sobre as formas e por onde ela esteja passando, e jamais dar documentação, documentos, para que fique aos cuidados de um terceiro.
1: E aí, lembrando também que a pessoa pode deixar cópias também dos seus documentos pessoais, aqui no Brasil com a sua família, né? Para tentar também, ter aí um pouco mais de garantia, né?
0: Isso mesmo. Isso é muito importante. As pessoas que estão aqui no Brasil, familiares, amigos, é muito importante que eles estejam sabendo sobre a viagem, sobre os passos dessa pessoa e também mantenham documentação, mesmo que seja cópia, aqui no país.
1: Agora, ministra, mesmo já estando em situação de exploração, pode demorar para que a pessoa identifique que está numa situação grave, assim, né? Às vezes, ela tem uma dívida, promessas de ganhos futuros, expectativa de que a situação ali ruim é temporária e vai melhorar depois. Tudo isso pode deixar a pessoa um pouco confusa, né? O que que ajuda a identificar que se trata de uma situação de tráfico de seres humanos e de exploração?
0: Quando você tem a sua dignidade ali violada, em geral você não consegue sair, ter liberdade para sair, né, do seu local de trabalho. Em geral você é maltratado, as pessoas te tratam mal, podem, né, eventualmente te tratar com termos pejorativos. Qualquer indicação de maus tratos e de cerceamento da sua liberdade de ir e vir é um indicativo de que você está sendo submetido a tráfico de pessoas.
3: A gente está falando até agora de pessoas que são levadas daqui para o exterior e são exploradas lá, mas existem também redes de tráfico de pessoas que trazem estrangeiros.

0: pro Brasil, quais são as mais comuns e como é que o brasileiro pode desconfiar desse tipo de situação, ministra?
1: Sim, existem também tráfico de pessoas, infelizmente, que acontecem aqui em território brasileiro. Em geral, são pessoas estrangeiras que estão em situação de vulnerabilidade, não têm ali muita informação, tem uma dificuldade com a língua também, de acesso a serviços. Então, essas pessoas têm que buscar ajudas dos órgãos responsáveis. A gente tem aqui a nossa Política Nacional de Enfrentamento ao Tráfico de Pessoas, coordenada pelo Ministério da Justiça, mas em coordenação com vários órgãos do governo federal. Temos também que divulgar, né, os canais de denúncias existentes. E aqui no Disque 100, a gente também tem a opção de atendimento em outras línguas para facilitar o atendimento de migrantes que não falam português. E essas pessoas, principalmente, devem buscar informações e acessar os órgãos que são responsáveis por combater esse tipo de ilícito.
2: Lembrando que o Disque 100, né, a senhora mencionou, ele pode ser feito por ligação telefônica, pela internet. Quando a pessoa vai ligar, é só discar o número 100 de qualquer telefone?
1: Isso, é só discar o número 100 de qualquer telefone ou acessar um número no WhatsApp ou também acessar a internet, coloca Disque 100, que vai aparecer o local que ele pode fazer a denúncia via internet também.
0: Nós conversamos com a ministra substituta dos Direitos Humanos e da Cidadania, Caroline Reis. Muito obrigado, ministra, por sua entrevista aqui à Voz do Brasil.
1: Eu que agradeço. Obrigada.
2: Quem está esperando por uma perícia médica do INSS deve ficar atento.
0: Uma iniciativa da Perícia Médica Federal está antecipando o atendimento em agências de 14 estados.
2: Os detalhes na reportagem de Pedro Sardinha.
3: Atenção, segurados do INSS em todo o país. A Perícia Médica Federal está antecipando atendimentos em 37 agências espalhadas pelo Brasil. A ação contempla municípios de 14 estados: Alagoas, Bahia, Ceará, Goiás, Maranhão, Minas Gerais, Mato Grosso, Pará, Paraíba, Pernambuco, Piauí, Rio Grande do Norte, Rondônia e Tocantins. Quem explica como você pode garantir a sua vaga mais cedo é o diretor do Departamento da Perícia Médica Federal, Álvaro Fagundes.
4: O cidadão, sabendo que vai haver mutirão na sua cidade, ele pode ligar na Central 135 e solicitar a antecipação da sua perícia. Assim como acessar o aplicativo Meu INSS, além disso, a própria administração provê essa antecipação em muitos casos, naqueles casos que estão com longa espera, e avisa o requerente da nova data. Então ele tem que ficar atento nas mensagens que eventualmente receba por mensagem de aplicativo ou por SMS.
3: Fique de olho no seu celular e lembre-se, mudar a sua perícia para uma agência mais rápida não altera o local onde você vai receber o pagamento do seu benefício. Não perca tempo. Acesse hoje mesmo o aplicativo Meu INSS ou ligue para o telefone 135. Reportagem Pedro Sardinha.
0: Guardar documentos é também preservar a história e a identidade de um povo.
2: Para incentivar iniciativas que cuidam desse patrimônio, está aberto um edital de apoio a projetos voltados à conservação e ao acesso de acervos documentais em todo o país.
5: Parte da memória do país está guardada em arquivos públicos, privados e comunitários. Nesses locais é feita a conservação, organização e digitalização dos acervos. Um trabalho que pode ser financiado pelo edital Brasil Arquivos. A iniciativa vai destinar R$1.400.000 a 20 projetos. Cada um receberá R$70.000. O edital é uma parceria entre o programa Promemórias do Instituto Galo da Manhã e o Arquivo Nacional. Podem participar projetos de preservação, organização, tratamento técnico, digitalização e difusão de acervos documentais. Um dos critérios do edital é regionalizar a seleção. Metade das vagas será distribuída entre as 5 regiões do país, com pelo menos 2 projetos de cada uma. A outra metade será preenchida pela classificação geral, independentemente da região. Nos 2 casos, será respeitada a ordem de classificação. As inscrições são gratuitas e podem ser realizadas até o dia 2 de agosto. Acesse o edital e o formulário de inscrição pelo endereço promemórias.org.br. Reportagem Uriel Ricardo.
0: Está aberta até amanhã a indicação de vagas dos programas de pós-graduação do Brasil que desejam participar do Programa de Desenvolvimento Acadêmico Indígena.
2: A chamada prevê a concessão de até 300 bolsas, sendo 200 de mestrado e 100 de doutorado, para candidatos pertencentes a povos indígenas reconhecidos no território nacional.
0: As instituições interessadas devem informar o número de vagas que pretendem ofertar. A relação de habilitados será divulgada até 13 de agosto.
2: Saiba mais em gov.br/mec.
0: E essas foram as notícias do governo federal.
2: Uma realização da Secretaria de Comunicação Social da Presidência da República.
0: Com produção da empresa Brasil de Comunicação.
2: Fique agora com as notícias do Poder Judiciário e do Congresso Nacional. Boa noite.
0: Boa noite, até amanhã.
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8: STF determina que a União apresente novas informações sobre os recursos destinados à Comissão de Valores Mobiliários. Para o STJ, valor de indenização por dano moral decorrente da morte de uma pessoa não deve ser definido apenas pelo parentesco. E Semana Nacional do Sistema Eletrônico de Votação acontece de 3 a 9 de agosto. Boa noite, eu sou Marcela Luiza. O ministro Flávio Dino, do Supremo Tribunal Federal, determinou que a União apresente novas informações sobre os recursos destinados à Comissão de Valores Mobiliários, a CVM. Pablo Lemos.
9: O ministro negou o pedido do Partido Novo para obrigar o governo a reservar, desde já, uma verba mínima para a autarquia no orçamento de 2027. Apesar disso, Flávio Dino reafirmou que os recursos arrecadados com a taxa de fiscalização do mercado de capitais devem ser destinados à CVM, conforme determinação do Supremo. Na decisão, o ministro determinou que o governo informe a previsão de arrecadação da taxa em 2027, quanto pretende destinar à comissão no orçamento e qual o custo necessário para manter as atividades de fiscalização da autarquia. Flávio Dino destacou ainda que o fortalecimento da CVM é importante para combater fraudes e crimes financeiros envolvendo o mercado de capitais.
8: STJ entende que valor de indenização por dano moral no caso de morte deve considerar convivência e dependência emocional ou econômica entre vítima e familiares que pedem a reparação. Fátima Uchoa.
10: Para a quarta turma, é preciso considerar também a convivência efetiva e se havia dependência emocional ou econômica entre a vítima e os familiares que pedem a reparação moral. O julgamento tratou da indenização a familiares de uma criança de 1 ano que morreu no desastre causado pelo rompimento da barragem da mina Córrego do Feijão em Brumadinho, Minas Gerais, em 2019. O colegiado manteve o direito de avós e tios, mas por considerar o valor desproporcional, o reduziu para R$150 mil a cada avô e para R$25 mil a cada tio. Segundo a relatora ministra Isabel Galotti, os critérios buscam evitar ampliação excessiva do número de beneficiários e fixação de condenações desproporcionais.
8: Vem aí a primeira Semana Nacional do Sistema Eletrônico de Votação, de 3 a 9 de agosto. E os tribunais regionais eleitorais de todo o país já se preparam para o evento. Rimac Souto.
11: Na região sul, por exemplo, vão ter demonstrações sobre o funcionamento e a segurança da urna eletrônica, atividades educativas com estudantes, exposições, votações simuladas, sessão plenária externa e ações de enfrentamento à desinformação. O TRE do Paraná vai promover 137 ações em todo o estado. O de Santa Catarina vai apresentar os procedimentos de preparação da urna eletrônica, as etapas da votação e os mecanismos de segurança e auditoria, entre outras atividades. O TRE do Rio Grande do Sul vai começar a programação com uma demonstração da parte interna da urna eletrônica no plenário do tribunal. Para mais informações sobre a Semana Nacional do Sistema Eletrônico de Votação, é só acessar o site tse.jus.br.
8: Justiça do Trabalho considera que nem sempre é preciso avaliar perícia médica para julgar comportamento de profissional demitido por justa causa. Rocine Gomes.
12: Um bancário da Caixa foi demitido por assédio ao atender uma cliente. Anos antes, ele já havia sido alertado e suspenso pelo comportamento inadequado. Em defesa, alegou que sofria de alcoolismo e tentou apresentar uma perícia médica para provar que não tinha consciência dos atos. Mas a Justiça do Trabalho rejeitou, porque entende que as provas do processo foram suficientes para mostrar que o profissional tinha capacidade de entender o que fazia.
8: Justiça Federal determina que município de Viana, no Maranhão, encerre atividades de lixão clandestino em até 6 meses. A decisão atendeu a um pedido do MPF, Sabrina Menezes.
13: Além disso, a Justiça determinou a apresentação do Plano Municipal de Gestão Integrada de Resíduos Sólidos e de um projeto de aterro sanitário que deve ser regularizado no prazo de 3 meses. O objetivo da decisão é recuperar a área degradada e regularizar a gestão de resíduos sólidos produzidos no município. Em caso de descumprimento da ordem de desativação do lixão, será aplicada uma multa diária de R$5.000.
8: 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Uma boa noite e até amanhã.

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1: Eu sou Paula Groba.
2: E eu sou Ricardo Nakaoka.
1: E estes são os destaques de hoje do Jornal do Senado, que começa agora.
2: Vítima de violência doméstica e mãe solo podem ter prioridade na reforma agrária.
1: Pix Pensão, nova lei cria transferência automática da pensão alimentícia.
2: Plataforma do Senado para sugestão de projetos registra recorde de participação.
1: Boa noite.
2: Boa noite.
1: O pagamento da pensão alimentícia vai ganhar um novo mecanismo para facilitar o cumprimento das decisões judiciais.
2: Sancionada pelo Executivo, a chamada Lei do Pix Pensão altera o Código de Processo Civil e autoriza a transferência automática do valor devido da conta bancária do devedor para a do beneficiário. A reportagem é de Yasmin Rodrigues.
3: Foi sancionada pelo Executivo a chamada Lei do Pix Pensão, que altera o Código de Processo Civil para permitir que o valor da pensão alimentícia seja debitado automaticamente da conta do devedor e transferido para a do beneficiário. A medida busca dar mais segurança às famílias que dependem desses recursos. A advogada especialista em direito de família, Aline Sacomano, explica como o mecanismo vai funcionar.
4: O chamado Pix Pensão, porque cria o mecanismo de pagamento automático da pensão alimentícia por meio do PI, mas sempre mediante uma determinação judicial. A grande novidade é que, em vez do pagador da pensão alimentícia realizar a transferência manual, sai automaticamente debitado da conta dele.
3: Caso não haja saldo suficiente na conta indicada, o sistema poderá tornar indisponíveis outros ativos financeiros do devedor até alcançar o valor da dívida. Depois dos prazos previstos em lei, esses recursos poderão ser convertidos em penhora e transferidos ao credor. A proposta foi aprovada pelo Congresso Nacional e recebeu parecer favorável da relatora no Senado, a senadora Ana Paula Lobato, do PSB do Maranhão. Segundo ela, a iniciativa vai fortalecer a proteção de crianças e adolescentes que dependem da pensão alimentícia para custear despesas com vestuário, educação e alimentação, por exemplo.
5: A proposição merece acolhida porque enfrenta problema recorrente nas execuções de alimentos, a necessidade de sucessivas provocações judiciais diante de inadimplementos mensais. Ao permitir a transferência automática da prestação alimentícia, o projeto confere maior efetividade à decisão judicial já proferida.
3: A lei do Pix Pensão vai entrar em vigor um ano após a publicação, em julho de 2027.
1: E mulheres vítimas de violência doméstica e mães que criam os filhos sozinhas podem ter prioridade na distribuição de terras da reforma agrária.
2: O projeto está pronto para ser votado pela Comissão de Agricultura. A reportagem é de Marcela Cunha.
6: A proposta altera a lei da reforma agrária para facilitar a titulação de terras em nome de mulheres trabalhadoras da agricultura familiar. Na distribuição dos lotes, terão prioridade as trabalhadoras rurais responsáveis sozinhas pela família e as vítimas de violência doméstica. Para a senadora Tereza Cristina, do Progressistas de Mato Grosso do Sul, a medida amplia a autonomia econômica das mulheres.
7: Isso dá segurança. Nós temos muito alcoolismo na área rural, né? E às vezes o marido vai embora e deixa a mulher com 4, 5 filhos para criar, quando não quer que ela saia do lote, nos assentamentos. Elas tendo a segurança do título de propriedade da sua terra, para poder buscar crédito e tendo assistência técnica, elas podem fazer a diferença.
6: As regras serão detalhadas em regulamento depois de consulta pública. O projeto também beneficia famílias rurais com pessoas com deficiência. Já aprovado pela Comissão de Direitos Humanos, o projeto tem parecer favorável do relator, senador Wellington Fagundes, do PL de Mato Grosso. E se passar pela Comissão de Agricultura, seguirá para a votação no plenário.
1: A pauta climática avançou no Senado no primeiro semestre.
2: Com a previsão de intensificação do fenômeno El Niño nos próximos meses, projetos voltados ao enfrentamento dos eventos climáticos extremos e a adaptação às mudanças do clima devem ganhar prioridade na retomada dos trabalhos legislativos. Os detalhes com o repórter César Mendes.
8: O El Niño é um fenômeno climático natural que causa o aquecimento das águas do Oceano Pacífico, alterando os ventos e a distribuição das chuvas em várias regiões do planeta. presença, inclusive no Brasil. Este ano, o pico será entre outubro e dezembro, mas fortes ventanias, chuvas torrenciais e um tornado registrado nos últimos dias no país alertam que propostas de enfrentamento das mudanças do clima devem ter prioridade. É o caso do projeto aprovado na Comissão de Assuntos Econômicos e agora em análise na Comissão de Meio Ambiente, que cria o Programa Nacional do Metano Zero, do senador Fernando Dueire, do PSD de Pernambuco.
9: Esse projeto estimula tecnologias e a recuperação energética de resíduos.
8: Na Comissão de Meio Ambiente foram aprovadas a criação das políticas de fomento à agricultura regenerativa, do senador Sérgio Petecão, do PSD do Acre, e de desenvolvimento sustentável da pesca, de Alessandro Vieira, do MDB de Sergipe, além do mapa do caminho brasileiro da transição justa para a economia de baixo carbono, do senador Beto Faro, do PT do Pará, agora em análise na Comissão de Constituição e Justiça.
1: E na retomada dos trabalhos legislativos, o Congresso Nacional terá como prioridade a análise de pelo menos 87 vetos presidenciais que trancam a pauta. Os dispositivos tratam de temas como saúde, educação, economia e segurança pública. Pela Constituição, um veto precisa ser apreciado em até 30 dias após o recebimento. Passado esse prazo, ele passa a impedir a votação de outras matérias em sessão conjunta de deputados e senadores. Para derrubar um veto presidencial, é necessária a maioria absoluta dos votos das duas casas. A última sessão do Congresso para análise de vetos foi realizada em maio.
2: Entre os vetos que aguardam votação, estão trechos do Estatuto do Pantanal e da Lei Geral do Esporte. Também está na pauta o veto integral ao projeto que flexibilizava regras para a contratação de jovens de 18 a 29 anos que nunca tiveram a carteira assinada.
1: A proposta reduzia a alíquota do FGTS e a contribuição previdenciária como incentivo para que empresas contratassem trabalhadores sem experiência. Ao vetar o projeto, o governo argumentou que a medida contrariava a Constituição e o interesse público. Autor da iniciativa, o senador Irajá, do PSD do Tocantins, afirma que a proposta representa uma alternativa para reduzir o número de jovens que não estudam nem trabalham.
10: Os adolescentes, os jovens que tanto sonham e almejam ter uma profissão, ter a sua independência financeira, hoje não possuem nenhum tipo de perspectiva, porque o próprio mercado de trabalho justifica que esses jovens não têm experiência profissional. Ora, é um dilema. Se ele não tem oportunidade, como é que ele vai ter experiência?
2: Cada vez mais brasileiros têm usado a internet para participar das decisões do Senado. O balanço do primeiro semestre do site E-Cidadania aponta crescimento no uso da plataforma, que permite ao cidadão apresentar ideias para novas leis, manifestar opinião sobre projetos em análise e acompanhar audiências públicas e sabatinas.
1: Entre os assuntos que despertaram maior interesse da população estão propostas relacionadas à educação e sugestões sobre direitos e remuneração de militares. A reportagem é de Yasmin Rodrigues.
3: O programa E-Cidadania registrou mais de 8 mil ideias legislativas enviadas por cidadãos, que receberam mais de 500 mil apoios. Além disso, milhares de pessoas participaram de consultas públicas e de eventos interativos promovidos pelo Senado. Entre os assuntos que despertaram maior interesse da população estiveram ideias relacionadas à educação e sobre direitos e remuneração de militares. Segundo o coordenador do programa E-Cidadania, Alisson Bruno, a quantidade de apoios registrados já se aproxima de todo o volume alcançado em 2025. Ele ainda destacou que qualquer cidadão pode participar das atividades do Senado, inclusive pessoas surdas ou quem não possui acesso à internet.
11: É importante informar que essa ferramenta é o espaço onde as pessoas participam enviando as suas ideias para virarem projetos de lei. É possível enviar as ideias pela internet, escrevendo as ideias ou até mesmo gravando um vídeo em Libras e nos enviando o link desse vídeo. E aqueles que não têm acesso à internet podem ligar para o telefone 0800 do Senado.
3: As ferramentas do programa E-Cidadania seguem abertas durante todo o ano. Para participar das atividades, é só acessar o portal em senado.leg.br/e-cidadania ou ligar na ouvidoria do Senado em 0800 061 2211.
2: Música. Com edição de Paula Groba e trabalhos técnicos de Eliseu Caires, o Jornal do Senado fica por aqui. Acompanhe agora as notícias da Câmara dos Deputados. Boa noite.
1: Boa noite e até amanhã.
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13: Avança na Câmara a instituição de auxílio financeiro para cuidador familiar.
14: Mulheres com medida protetiva terão benefício em programa habitacional.
13: Projeto reduz tributo para combustível produzido a partir do óleo de dendê.
14: Boa noite. A Câmara está examinando proposta que concede benefícios tributários para o combustível produzido a partir do óleo de dendê. A repórter Silvia Munhato traz mais informações sobre o projeto de lei.
15: A Comissão de Minas e Energia da Câmara aprovou o projeto que reduz a zero as alíquotas de PIS/PASEP e COFINS para o biodiesel fabricado a partir de dendê. O óleo de dendê é uma das principais matérias-primas para a produção de biocombustíveis na região norte. Segundo o relator, deputado Gabriel Mota, de Roraima, o dendê se destaca por sua alta produtividade, baixo custo de produção, oferta regular ao longo do ano, baixa exigência tecnológica na colheita e adaptação a solos pobres. O autor da proposta, deputado defensor Estélio Denner, também de Roraima, diz que o objetivo é aumentar a produção e o total de empregos.
16: Quem produz lá na ponta fica mais incentivado para produzir ainda mais o dendê. Então, a perspectiva é com esse nosso projeto, depois que entrar em vigor, depois da sanção presidencial, é que a gente tenha uma maior produção no óleo de dendê do Brasil e que a gente possa também fomentar a indústria de biodiesel.
15: A proposta que elimina a tributação de contribuições sociais sobre a produção de biodiesel a partir do dendê será analisada agora pelas comissões de Finanças e Tributação e de Constituição e Justiça. Da Rádio Câmara de Brasília, Silvia Munhato.
12: Justiça.
13: O projeto que permite ao juiz decretar divórcio de forma imediata, mesmo com disputa sobre bens, foi aprovado pela Câmara e seguiu para análise do Senado. Entenda a mudança com a repórter Sofia Peçanha.
17: A Câmara dos Deputados aprovou o projeto que permite ao juiz decretar o divórcio de forma imediata no início do processo judicial, mesmo que haja disputa por bens ou discordância de uma das partes. A proposta, aprovada pela Comissão de Constituição e Justiça, altera o Código de Processo Civil. Hoje, quando uma pessoa entra na justiça pedindo a separação, o outro cônjuge precisa ser comunicado oficialmente antes da decisão do juiz. Pelo projeto, o magistrado poderá decretar o divórcio logo no início do processo. A outra parte será avisada oficialmente depois e poderá recorrer. Na prática, isso significa que o fim do casamento poderá ser reconhecido mais rapidamente pela justiça, enquanto outras questões do processo, como divisão de bens, pensão ou guarda de filhos, continuam sendo analisadas. Segundo a autora do projeto, a deputada Laura Carneiro, do PSD do Rio de Janeiro, a medida busca tornar mais rápida a dissolução do casamento e evitar conflitos prolongados entre os cônjuges.
18: Porque às vezes o casal continua sem se divorciar, impede que uma nova família seja constituída ou pior, vira uma grande chantagem entre cônjuges que não é saudável, especialmente para as crianças.
17: Segundo especialistas, a mudança acompanha entendimento já adotado pelo Superior Tribunal de Justiça, que admite a decretação do divórcio de forma antecipada em determinadas situações. A especialista em Direito Constitucional, Adriane Folt, explica que hoje a separação do matrimônio depende apenas da vontade de um dos cônjuges.
19: Podendo então o divórcio ser decretado de forma direta e imediata, sem a anuência da outra parte, sem a sua concordância.
17: O projeto que permite ao juiz decretar o divórcio de forma imediata no início do processo judicial segue para análise do Senado se não houver recurso para análise no plenário da Câmara. Da Rádio Câmara de Brasília, Sofia Peçanha.
12: Meio ambiente.
14: Proposta impede punição de dono de imóvel rural com incêndio involuntário. O repórter José Carlos Oliveira nos conta como está a análise do projeto na Câmara.
20: As comissões de Agricultura e de Meio Ambiente da Câmara dos Deputados aprovaram um projeto de lei que isenta de sanção ou embargo o dono de imóvel rural que tenha ocorrido incêndio involuntário. A proposta do deputado Lúcio Moschini, do PL de Rondônia, altera a lei que criou a Política Nacional de Manejo Integrado do Fogo, a fim de proteger o proprietário rural nos casos de queimada na vegetação nativa sem intenção nem negligência. Relator na Comissão de Meio Ambiente, o deputado Nilton Tato, do PT de São Paulo, explica a situação em que ocorrerá a isenção de punição ao proprietário rural.
0: Se um proprietário de uma área for atingido por um incêndio que começou numa área vizinha, a legislação pode ter uma interpretação hoje, coloca ele no mesmo grau de responsabilização. Então, o que o deputado Buschini fez, e por isso é meritório o projeto dele, é de deixar muito claro de que aquele proprietário vizinho que foi atingido por um incêndio que não tem a responsabilidade, não venha a ter esta responsabilidade.
20: Nilton Tato fez ajustes pontuais no texto.
0: E o que a gente fez foi deixar mais explícito para que isso não venha causar algum dano, algum prejuízo, porque não é justo que um proprietário assuma dano de um crime que tenha acontecido em outra área e não na dele.
20: Falta apenas a aprovação da Comissão de Constituição e Justiça para a proposta ser encaminhada diretamente para a análise do Senado, sem necessidade de votação no plenário da Câmara. Da Rádio Câmara de Brasília, José Carlos Oliveira.
21: Previdência.
13: Comissão aprova projeto que institui auxílio para cuidador familiar. A repórter Maria Neves tem os detalhes da proposta.
22: A Comissão de Defesa dos Direitos da Pessoa Idosa da Câmara aprovou o projeto do deputado Marcos Tavares, do PDT do Rio de Janeiro, que institui auxílio financeiro de R$ 600 para cuidadores não remunerados de pessoas idosas ou com deficiência. Pelo texto, terá direito ao benefício cuidadores da família que residam na mesma casa de quem recebe o cuidado. O cuidador familiar também não poderá ter trabalho formal remunerado que impeça o cuidado. Além disso, deve estar com os dados atualizados no Cadastro Único do Governo Federal, o CAD Único, e a renda mensal de cada integrante da família não pode ultrapassar um quarto do salário mínimo. Hoje, esse valor equivale a R$ 425. O relator, deputado Heriberto Medeiros, do PSB de Pernambuco, ressaltou que em 2024 entrou em vigor a Política Nacional de Cuidados prevista em lei. Segundo explica, a norma estabelece diretrizes para profissionalização e apoio a cuidadores, além de reconhecer o cuidado como dimensão fundamental da proteção social. No entanto, a legislação não prevê compensação financeira para situações em que familiares assumem a tarefa de cuidar de um parente de forma integral e permanente. Na opinião do deputado, a remuneração por esse trabalho vai melhorar, inclusive, o bem-estar de idosos e de pessoas com deficiência.
23: Projeto que irá beneficiar, dar atenção àquelas pessoas da família que cuidam dos seus familiares por necessidade, as pessoas idosas, pessoa com deficiência que não tem condições de pagar a um cuidador, esse cuidador da família que está dando essa atenção irá ter o auxílio de R$ 600 para a sua sobrevivência, mas também para cuidar com atenção, com cuidado, com zelo que verdadeiramente merece a pessoa idosa e a pessoa com deficiência.
22: Ainda de acordo com o texto aprovado, o auxílio financeiro ao cuidador não remunerado poderá ser recebido mesmo por quem já conta com outros benefícios de programas de transferência de renda, como Bolsa Família. Entretanto, a soma dos valores recebidos não pode ultrapassar um salário mínimo. Os cuidadores de famílias em que a renda de cada integrante seja maior que um quarto do salário mínimo poderão receber a metade do auxílio financeiro, no valor de R$ 300, por até 24 meses. A proposta que institui o auxílio para o cuidador familiar ainda será analisada pelas comissões de Previdência e Assistência Social, de Finanças e Tributação e de Constituição e Justiça. Da Rádio Câmara de Brasília, Maria Neves.
21: Habitação.
14: Comissão aprova projeto que beneficia mulheres com medidas protetivas no Minha Casa Minha Vida. A repórter é Silvia Munhato.
15: A Comissão de Desenvolvimento Urbano da Câmara aprovou o projeto que altera as regras do programa Minha Casa Minha Vida para beneficiar mulheres sob medida protetiva. Pelo texto, essas mulheres poderão financiar um imóvel pelo programa, mesmo que já possuam outra casa ou tenham recebido subsídios habitacionais anteriormente, condições que normalmente impediriam o acesso ao benefício. A proposta original focava no financiamento de reformas de segurança nas residências atuais das vítimas. O texto aprovado é o relatório da deputada Natália Bonavides, do PT do Rio Grande do Norte, que permite a compra de novas unidades. Segundo ela, a prioridade deve ser a retirada da vítima do local de risco.
4: Aquela situação dessa mulher vai permitir com que ela acesse de forma emergencial as políticas do programa Minha Casa Minha Vida. Isso é muito importante porque a gente está vendo um crescimento da violência contra as mulheres e um crescimento brutal.
15: O projeto que beneficia mulheres sob medida protetiva dentro do Minha Casa Minha Vida será analisado agora pelas comissões de defesa dos direitos da mulher, de finanças e tributação e de Constituição e Justiça. Da Rádio Câmara de Brasília, Silvia Minhato.
12: Transportes.
13: Avança na Câmara projeto que permite a substituição das lâmpadas originais dos faróis dos veículos por modelos de LED. A repórter Júlia Lopes tem os detalhes.
5: A Comissão de Viação e Transportes da Câmara aprovou um projeto que permite a substituição das lâmpadas originais dos faróis por modelos de LED, independentemente da idade do veículo. Atualmente, o Conselho Nacional de Trânsito, o CONTRAN, proíbe a troca em carros que não foram projetados para esse tipo de tecnologia. Pelo texto aprovado, a substituição será permitida desde que as lâmpadas tenham certificação do Instituto Nacional de Metrologia, Qualidade e Tecnologia, o Inmetro, e que a instalação siga os padrões de segurança e regulagem definidos pelo próprio CONTRAN. O relator da proposta, deputado Zé Trovão, do PL de Santa Catarina, afirmou que o objetivo é ajudar principalmente proprietários de veículos mais antigos que hoje enfrentam dificuldades para encontrar peças compatíveis. Ele destacou que os benefícios do uso de LED podem trazer mais eficiência, durabilidade e sustentabilidade.
7: Você às vezes está viajando, queima uma lâmpada. Você chega num lugar, não tem lâmpada normal, o cara só tem lâmpada de LED. Você coloca, porque você não pode andar no escuro. Quando a polícia te para, você é multado por isso. E ele pode reter o seu veículo. Então o que nós estamos fazendo hoje é dando clareza a isso. O caminhão, ele pode ser feita a transferência de lâmpadas comuns para lâmpadas de LED, que além de ser mais eficaz, inclusive na iluminação, são lâmpadas que consomem menos energia. Então a gente está ajudando em vários sentidos. Primeiro, na sustentabilidade e também na visão do caminhoneiro, que é tão importante no nosso transporte.
5: A proposta que altera as regras atuais do CONTRAN sobre o uso de lâmpadas de LED em veículos segue agora para análise na Comissão de Constituição e Justiça. Da Rádio Câmara de Brasília, Júlia Lopes.
12: Ciência e tecnologia.
14: Projeto amplia recursos de acessibilidade na internet, em transmissões de vídeo e em jogos eletrônicos. A repórter Daniele Lessa nos traz quais as medidas.
13: A Comissão de Ciência, Tecnologia e Inovação da Câmara dos Deputados aprovou o projeto que amplia os recursos de acessibilidade na internet e em jogos eletrônicos para pessoas com deficiência. A proposta é da deputada Maria Rosas, do Republicanos de São Paulo, e altera o Estatuto da Pessoa com Deficiência para garantir mais inclusão no ambiente digital. Entre as medidas previstas, o projeto estabelece que empresas de jogos eletrônicos devem garantir, na medida do possível, o acesso de pessoas com deficiência. O texto aprovado também prevê que transmissões de vídeo pela internet, inclusive videoconferências, ofereçam legendas em tempo real, janela com intérprete de Libras e opção de áudio com audiodescrição. Além disso, serviços de streaming e de distribuição de conteúdos audiovisuais na internet deverão apresentar planos de ação para implantar os requisitos de acessibilidade, com um prazo de adaptação de até 10 anos. O relator na Comissão de Ciência, Tecnologia e Inovação, deputado Davi Soares, do Podemos de São Paulo, destacou o impacto social da medida.
21: Olha, eu creio que não vai ter nenhuma resistência, porque essa pauta é justa. Nós estamos falando aí entre 7,3% a 8,9% da população que tem deficiência, muitos deles deficiência visual. Precisavam fazer esse regulamento até é para a indústria ter base legal para poder prover. Certamente vai se tornar uma legislação aí há muito tempo esperada por esse grupo da população.
6: Segundo o relator, a proposta cria uma base legal importante para que empresas e plataformas digitais ampliem a oferta de recursos acessíveis, reduzindo barreiras ainda existentes no ambiente digital. O projeto que amplia recursos de acessibilidade na internet, em transmissões de vídeo e em jogos eletrônicos, será analisado agora pelas comissões de comunicação e de Constituição e Justiça. Da Rádio Câmara de Brasília, Daniele Lessa.
12: Educação.
13: Avança na Câmara a proposta que muda a LDB para exigir das escolas a definição de uma estratégia de prevenção de acidentes e doenças. Confira na reportagem de Luiz Cláudio Canuto.
8: A Comissão de Integração Nacional e Desenvolvimento Regional da Câmara dos Deputados aprovou projeto que exige estratégia nas escolas para prevenção de acidentes e doenças. A proposta altera a LDB, Lei de Diretrizes e Bases da Educação Nacional, que já prevê ações contra as drogas. A relatora na comissão, deputada Socorro Nery, do PP do Acre, manteve as mudanças feitas na Comissão de Educação. A versão original previa a criação nas escolas de comissões internas para prevenção de acidentes, doenças e violência, mas o entendimento foi o de que as escolas devem ter autonomia para tomar as providências que acharem mais oportunas para cumprir suas responsabilidades.
9: Nós observamos que durante a pandemia de Covid-19, a escola passou a ser um espaço muito importante. Não apenas porque ali também pode se disseminar muito rapidamente vírus, doenças, mas também como um espaço que pode e deve atuar na busca de novos comportamentos, novas atitudes, novos valores. Cuidando devidamente da infraestrutura, dos brinquedos, do parque, da carteira escolar, portanto, olhando para todo o ambiente escolar e fazendo a devida prevenção para evitar acidentes e violências a crianças e adolescentes nesse ambiente.
8: O projeto foi apresentado pelo deputado Bruno Ganem, do Podemos de São Paulo, e ainda vai passar pelas comissões de Finanças e Tributação e de Constituição e Justiça. A proposta, em princípio, não precisa passar pelo plenário. Para virar lei, o projeto deve ser aprovado pela Câmara e pelo Senado. Da Rádio Câmara de Brasília, Luiz Cláudio Canuto.
12: Direitos Humanos.
14: Comissão de Direitos Humanos da Câmara aprovou projeto que garante o uso de elementos culturais e espirituais em espaços públicos e privados. A repórter é Sofia Peçanha.
17: A Comissão de Direitos Humanos, Minorias e Igualdade Racial da Câmara dos Deputados aprovou o projeto que garante o direito ao uso de elementos culturais e espirituais por povos indígenas, comunidades quilombolas, povos e comunidades tradicionais e grupos de matriz afro-brasileira em espaços públicos e privados de uso coletivo. A proposta, apresentada pela deputada Célia Chacrabá, do PSOL de Minas Gerais, estabelece que itens como cocares, turbantes, tranças, vestes rituais, maracás e outros adornos simbólicos possam ser utilizados sem que isso resulte em restrição de acesso, constrangimento ou qualquer forma de discriminação. Durante a votação na comissão, a autora evidenciou a necessidade de proteger a diversidade cultural brasileira.
10: Mas dizer que a nossa identidade é a nossa principal vestimenta, as pessoas compram calça, tiram calça, compram paletó de todas as cores, isso não muda a estética das pessoas. Ao mesmo tempo, isso é uma pressão monocultural. A nossa cultura na fotografia é expressão, porque as pessoas, por muitas vezes, a gente tem medo quando a gente perde uma identidade no aeroporto, quando perde uma identidade no meio do caminho. Eu tenho medo mesmo é de perder a nossa identidade ancestral, porque esse sim é o nosso principal documento.
17: O projeto reforça direitos já previstos na Constituição, como a liberdade de crença, a livre expressão cultural e a dignidade da pessoa humana, além de responder a casos de discriminação. Em seu parecer, o relator, o deputado Rimonte, do PT do Rio de Janeiro, afirmou que a proposição contribui para o fortalecimento da proteção jurídica dessas manifestações, ao explicitar garantias e induzir mudanças institucionais necessárias à prevenção de violações de direitos. A deputada Duda Salabert, do PSOL de Minas Gerais, concordou com o parecer do relator e acrescentou que o projeto garante o direito de existir no espaço público.
24: A cidade é um espaço de disputa simbólica, disputa cultural e disputa humanitária. Então, se os indígenas não podem ocupar os espaços com suas vestimentas, com a sua tradição, a cidade está dizendo que os indígenas não podem ocupar aquele espaço. Então, é um projeto sobre democracia, é um projeto sobre o direito à cidade.
17: O texto proíbe a discriminação em locais como aeroportos, escolas, hospitais, repartições públicas e estabelecimentos comerciais, além de prever que órgãos públicos e empresas prestadoras de serviços adotem medidas de capacitação de seus agentes para promover o respeito à diversidade cultural e étnica. O projeto vai ser analisado ainda pelas comissões da Amazônia e dos Povos Originários e Tradicionais e de Constituição e Justiça. Em princípio, não precisa passar pelo plenário. Para virar lei, a proposta precisa ser aprovada pela Câmara e pelo Senado. Da Rádio Câmara de Brasília, Sofia Peçanha.
13: Termina agora o Jornal Câmara dos Deputados, produzido pela Rádio Câmara, com trabalhos técnicos de Wellington Teles e apresentação de Paula Bittar e Val Monteiro. Boa noite.
14: A Voz do Brasil volta amanhã. Boa noite para você.
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Que o dia mais triste do teu futuro não seja pior que o mais feliz do teu passado. Que o teto nunca caia sobre ti e que os amigos debaixo dele nunca partam. Que sempre tenha as palavras cálidas em um anoitecer frio e uma lua cheia em uma noite escura. E que um caminho se abra sempre à sua porta. Que vivas 100 anos, com 1 ano extra para arrepender-te. Que o Senhor te guarde em suas mãos e não aperte muito seus dedos. Que teus vizinhos te respeitem, que os problemas te abandonem, os anjos te protejam e o céu te acolha. E que a sorte das colinas celtas te abrace, que as bênçãos de São Patrício te contemplem, que os teus bolsos estejam pesados e o teu coração leve. Que a boa sorte te persiga e a cada dia e cada noite tenhas um muro contra o vento, um teto para a chuva, bebida junto ao fogo, risadas que consolem aqueles a quem amas, e que teu coração se preencha com tudo o que desejas. Que Deus esteja contigo e te abençoe, que vejas os filhos dos teus filhos, que um infortúnio te seja breve e que te deixe cheio de bênçãos. Que não conheças nada além da felicidade desse dia em diante, que Deus te conceda muitos anos de vida. Com certeza, ele sabe que a terra não tem anjos suficientes. E assim seja a cada ano, para sempre, para sempre.

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1: A verdade. Você já pensou algum dia no poder da verdade? Ou você pensa que a verdade chega sempre tarde, quando a injustiça já se consumou? Quando foi coroado o rei da Pérsia, Dario mandou dar uma grande festa para todos os seus súditos, espalhados em 127 províncias. Terminada a festa, adormeceu, mas foi despertado pelas vozes alteradas de três rapazes que discutiam acerca do que seria a coisa mais forte do mundo. Em vez de admoestá-los, ficou a escutá-los. Decidiram que cada um escreveria uma frase dizendo que era a coisa mais forte e colocariam os papéis debaixo do travesseiro do rei. Pela manhã, o rei e os príncipes da Pérsia julgariam qual a opção mais sábia. No dia seguinte, na sala dos julgamentos, leu-se a primeira frase. O vinho é o mais forte. Aquele que escrever a frase considerou que o vinho tem muita força, tanta que pode transformar em tolos os homens mais grandiosos. O rei poderoso e a criança ignorante se igualam sob sua força. Coloca nuvens na memória e torna discussões sem valor, porque tudo cai mesmo no esquecimento. A segunda frase dizia: o rei é o mais forte. A justificativa do autor foi de que o rei tudo manda e é obedecido. Envia soldados à guerra, condena pessoas à morte ou lhes concede o perdão. Todos os súditos o obedecem e ele faz o que lhe agrada. É apenas um homem, mas por ele, os soldados cruzam montanhas, derrubam muralhas, atacam torres e depois de conquistado o país, trazem os frutos para ele. A terceira frase afirmava: acima de tudo, a verdade prevalecerá. O jovem que a escreveu falou: a verdade é mais forte que todas as coisas. O rei pode ser perverso, o vinho é perverso. Os homens podem ser maus, todos eles perecerão. Mas a verdade é eterna. É sempre forte, nunca morre, tampouco é derrotada. Faz o que é justo, não pode ser corrompida. Não necessita do respeito das pessoas para existir. É grandiosa e soberana sobre todas as coisas. E Dario julgou que o terceiro jovem era o mais sábio, dizendo-lhe que pedisse o que quisesse. O jovem era um judeu e lembrou ao rei que ele deveria cumprir a promessa de reconstruir Jerusalém. Que ele deveria reconstruir o templo conforme compromisso assumido no dia em que subiu ao trono. E o rei da Pérsia cumpriu a promessa. Essa história se baseia em eventos descritos no primeiro livro de Esdras, na Bíblia. O jovem sábio judeu se chamava Zorobabel. Ele foi um líder do povo judeu na época de seu retorno do exílio na Babilônia, cerca de 520 a.C. 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

0: Sexta-feira, 31 de julho. Ouça o que preparamos na edição de hoje. Tribunal do Júri de Carlinhos Bezerra é mantido para logo mais.
1: Jogadores de futebol e advogadas são presos em operação contra amigos de tesoureiro de facção.
0: Novo programa vai ajudar famílias a pagar entrada da casa própria em Cuiabá.
1: Incêndio segue ativo e ameaça Parque Nacional de Chapada dos Guimarães.
0: E o Multiação desembarca amanhã em Rondonópolis e leva serviços de graça aos moradores. Isso e muito mais até às 8 horas da manhã.

0: Enfim, ela chegou, a tão esperada sexta-feira. Que alegria, que bom ter sua companhia, ouvinte. Na capital do estado, 22 graus. A chuva de ontem à tarde trouxe um refresco momentâneo, né? A temperatura então está em 22 graus, com máxima hoje de 36 graus à tarde. Eu sou Cleto Kipper e ao meu lado Yasmin Oliveira. Bom dia.
1: Bom dia, Cleto. Bom dia para você, nosso ouvinte, você que nos ouve pelo rádio, pelo aplicativo, pelo nosso canal no YouTube também. Seja muito bem-vindo. Até às 8 horas da manhã tem muita informação para você por aqui.
0: Muito bem, 31 de julho. Falar um pouquinho sobre esse dia na história. Você que tá nos ouvindo, tem um vira-latinha na tua casa? É, hoje é o dia dele, do vira-lata. É uma data muito especial para valorizar os cães, os gatos sem raça definida, conscientizar sobre a adoção responsável e combater o abandono, lembrando sempre do amor incondicional que esses pets trazem para as nossas famílias.
1: Este 31 de julho também é o aniversário de Chapada dos Guimarães. Segundo a prefeitura, Cleto, a cidade fica em uma extensa área de planalto que há cerca de 500 milhões de anos havia uma camada de gelo. Consegue imaginar isso? Camada de gelo lá em Chapada é há muito tempo, né? 500 milhões de anos. Depois, tudo era mar. Também difícil de imaginar, mas esse gelo todo derreteu, virou mar. E há 15 milhões de anos, com o surgimento da Cordilheira dos Andes e o afundamento da planície pantaneira, nasceu então Chapada dos Guimarães. Ainda hoje a gente vai trazer mais curiosidades aqui sobre esse município, que é tão belo, tão lindo. Muitas pessoas que moram aqui na região metropolitana ou de outras regiões do estado também sempre costumam vir para passear e curtir as belas paisagens de Chapada.
0: Celebramos hoje o Dia Mundial do Guarda Florestal, data de profundo reconhecimento, homenagem a esses profissionais que dedicam suas vidas à proteção das nossas florestas. Ouvinte, sexta-feira então de muito carinho com os pets, hein? Celebração à Chapada e também de respeito. Uma excelente sexta para todos nós.
1: E a gente começa a primeira página falando sobre o trânsito aqui na região metropolitana. Stephanie Gomes, bom dia. Conta pra gente como que tá, não só em Cuiabá, mas também pelo estado.
2: Olá, Yasmin, muito bom dia para você, a todos que nos acompanham, uma ótima sexta-feira. E vamos trazer agora atualizações do trânsito da capital de Várzea Grande para você planejar muito bem a saída aí para o seu compromisso. Avenida Senador Filinto Miller, próximo ao Parque Tinair, está com uma movimentação bem tranquila até o momento, sem congestionamento, e isso é claro por causa do horário. Avenida do CPA fluindo bem, próximo ao Hospital de Câncer de Mato Grosso, temos uma movimentação nada intensa, então o motorista consegue passar tranquilamente. Na MT-251, já aqui próximo ao perímetro urbano de Cuiabá, movimentação segue bem também, seguindo ali na região República do Líbano, com fluxo normal até agora, sem nenhuma interdição ou acidente por toda a capital. Mas é claro, a gente continua de olho e qualquer atualização, volto aqui, Yasmin.
1: Obrigada, Stephanie, pelas informações. Importante falar também, Cleto, que hoje passei pela manhã ali no Complexo Leblon, a obra que tem em cima do viaduto da Miguel Sutil com a Avenida do CPA. Nós já tínhamos entrado em contato na semana passada com a Sinfra para saber quando que eles iriam entregar a obra, atualizar os prazos, e a resposta da assessoria foi de que seria na próxima semana que aquele trecho seria entregue. Hoje pela manhã, para você motorista que vai passar ali naquela região, passa por ali todos os dias, uma boa notícia: o trecho sentido Coxipó rodoviária já está liberado. Ontem eles fizeram a pintura da pista, das faixas. Hoje a previsão, já tem equipes ali que eles façam a pintura agora do sentido rodoviária a Coxipó, e provavelmente, pelo que tudo indica, o encaminhamento da obra na semana que vem, essa obra provavelmente na segunda já vai estar entregue.
0: Coisa boa, hein, Yasmin, finalmente.
1: Agora o trânsito está fluindo, claro que ainda tem aquele outro viaduto que está sendo construído mais à frente ali na Rua Boa Vista, tem aquela obra,
0: aquela trincheira,
1: mas esse trecho que congestiona diariamente aqui porque eles precisavam mexer, né? Esse, pelo menos, acredito que, olhando o movimento e de acordo com o que a assessoria nos passou, na semana que vem está entregue.
0: Oi, Yasmin, estou olhando aqui o aplicativo de mobilidade, está aparecendo uma lentidão na 163, saindo de Várzea Grande no sentido a Jangada. Então, é no sentido norte do estado, né? É uma lentidão. A gente vai tentar apurar para saber o que aconteceu. Mas, a princípio, tem esse aviso, né? pelo aplicativo de mobilidade, assim que a gente tiver informação se é algo normal ou não, a gente traz para você. Mas aparentemente não é normal, porque todas as manhãs a gente confere e não tá desse jeito. Bom, seguindo com a primeira página, gente, vai ser retomado hoje, logo mais, o julgamento de Carlinhos Bezerra. Ele é acusado de matar a ex-namorada Thaís Machado e o namorado dela, William Moreno. O júri está previsto para começar 9 horas da manhã no Fórum da Capital. A sessão prevista inicialmente para o dia 21 de julho foi suspensa após a defesa de Carlinhos Bezerra simplesmente abandonar o plenário.
1: A defesa alegou que Carlinhos Bezerra tem hipertensão arterial, depressão, ansiedade e diabetes. Com isso, conseguiu o direito de comparecer ao julgamento sem algemas e uniforme prisional. Agora, a sessão do júri será pública, porque antes não era, né? Teve toda essa questão também. Porém, a cobertura televisiva no interior ficará restrita somente à comunicação do Tribunal de Justiça de Mato Grosso. Em decisão passada, a imprensa não podia acompanhar o julgamento.
0: Além disso, ainda nesta semana, a defesa recorreu com um pedido de afastamento da juíza Mônica Perri do julgamento. A justiça negou, manteve o júri para hoje. Nós vamos acompanhar e, claro, você vai ter mais detalhes ao longo da nossa programação aqui na Centro América FM. Uma outra notícia que você precisa saber antes de chegar no teu trabalho é que o Corpo de Bombeiros continua mantendo um combate a um incêndio numa área na região do Cochipó do Ouro que ameaça o Parque Nacional da Chapada dos Guimarães. O Corpo de Bombeiros diz o seguinte, que está controlado. Segundo a instituição, o incêndio não apresenta risco imediato de propagação por estar contido dentro de um perímetro que é seguro. As equipes atuam, então, desde quarta, com o apoio de viaturas, helicóptero, aeronaves, porque é uma área de difícil acesso, em ações coordenadas por terra e pelo ar no combate direto às chamas, com o objetivo de acabar com o incêndio. O apoio aéreo já realizou o lançamento de 108 mil litros de água para reforçar as ações de combate. Em Mato Grosso, 31 focos de calor até as 5 horas da tarde de ontem. Desse total, 16 focos estão no Cerrado e 15 na Amazônia.
1: E por falar em meio ambiente, Cleto, com o período de estiagem e a previsão do Super El Niño, também cresce a preocupação com os rios. O nível do Rio Paraguai, entre Barra do Bugres e Cáceres, já está abaixo da normalidade. Fernanda Piva chega agora para explicar para a gente essa situação. Bom dia, Fernanda.
3: Bom dia, Yasmin. Bom dia, Cleto. Exatamente. É uma situação preocupante. Isso porque o Rio Paraguai é um dos mais importantes da América Latina. Segundo o Boletim de Monitoramento Hidrológico divulgado pelo Serviço Geológico do Brasil, o trecho mais preocupante do rio fica entre Barra do Bugres e Cáceres. O nível já está abaixo da normalidade, apesar da chuva acumulada dos últimos 7 meses, que foi 8% maior que a média histórica entre 1998 e 2025. Mesmo assim, para os próximos 7 dias não tem previsão de chuva, o que deixa especialistas em alerta. Na medição da última quarta-feira, a variação apresentou uma queda de 2% na cota do rio em Barra do Bugres e um recuo de 16% aqui em Cáceres, de acordo com o boletim hidrológico. A gente lembra que, em 2024, o Rio Paraguai passou por uma das maiores crises hídricas da história. E naquele ano, o nível médio do rio estava em apenas 24 centímetros, o que é menos da metade registrada no período da seca. A gente segue acompanhando essa situação e qualquer novidade a gente volta.
1: Obrigada, Fernanda, pelas informações. Agora a gente faz um giro para falar para você, ouvinte, como que está a previsão do tempo nas cidades aqui do nosso estado.
0: Yasmin, só estou buscando aqui as maiores temperaturas de ontem para a gente trazer para os nossos ouvintes. Estou aqui no site do IMET. Nossa Senhora, Nova Chavantina ontem, Yasmin, 39 graus.
1: Nossa.
0: Foi a maior temperatura novamente. Nova Chavantina, há alguns dias, está liderando esse ranking nacional, segundo o IMET. Então, Nova Chavantina registrou ontem 39 graus. Depois nós temos aqui outras cidades de outros estados e daí vem Cuiabá na 14ª posição com 37,8. Então, ontem a nossa máxima foi 37,8 graus, quase 38 graus. Bom, agora na capital 22, é que ontem à tarde deu uma pancada de chuva e amenizou um pouco o calor, mas hoje a máxima aqui é de 36 graus à tarde, tá? Dando um giro então nas maiores cidades, Rondonópolis está amanhecendo com 21, assim como Sorriso, Cáceres amanhece com 22, Barra do Garças também 22, Sinop 21. E nessas cidades, nas maiores, máximas hoje de 35 e 36 graus. O alerta, mais uma vez, é para baixa umidade do ar.
1: Bom, Cleto, vamos para o intervalo agora? A gente volta daqui a pouco com mais informações para você, ouvinte, falando também sobre, já que a gente está falando de previsão do tempo, falando para os nossos ouvintes sobre os impactos do El Niño aqui no Brasil, né? Esses são os destaques nacionais que a gente mais tem acompanhado na televisão e também nos portais, e também falando para você ainda sobre essa questão climática em outras regiões, em outros países também. Daqui a pouco, depois do intervalo.

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0: 6h48, uma excelente sexta-feira para você, ouvinte. Antes do intervalo, a gente estava comentando sobre o tempo e a gente atualiza o cenário agora no Brasil. Fortes rajadas de vento atingiram São Paulo, Rio de Janeiro, deixaram pelo menos 5 mortos, além de apagões, queda de árvores, impactos no transporte. Em alguns pontos, os ventos passaram de 120 km por hora. No Rio, o aeroporto Santos Dumont suspendeu pousos e decolagens durante o período de maior intensidade. Segundo meteorologistas, o fenômeno foi provocado pelo encontro de uma massa de ar quente e seco com uma frente fria, formando uma linha de intensidade que a meteorologia chama de frente de rajada. A frente fria segue em direção ao Espírito Santo, onde a previsão ainda é de ventos fortes, mas com menor intensidade. A orientação é evitar áreas com árvores, fios de energia e estruturas instáveis durante as rajadas e sempre acompanhar, né, os alertas da Defesa Civil.
1: Pois é, Cleto, e o Brasil pode bater um novo recorde de tornados em 2026. Olha que notícia. Até julho, já foram registrados 81 casos de tornados no país e a temporada de maior risco ainda nem começou, viu? Para você ouvinte ter ideia, segundo os especialistas, o El Niño e o aquecimento da atmosfera favorecem a formação de tempestades mais intensas, principalmente lá na região sul do Brasil. O tornado que atingiu, né, o Rio Grande do Sul deixou feridos e dezenas de casas danificadas e reforçou o alerta para os próximos meses. Meteorologistas explicam que a previsão exata de um tornado ainda não é possível, mas as condições favoráveis podem ser identificadas com algumas horas de antecedência. E aí, o importante é acompanhar sempre os alertas que são enviados pela Defesa Civil, pelos órgãos de meteorologia, especialmente entre o fim do inverno e o início da primavera.
0: É importante dizer, Yasmin, que os meteorologistas estão dizendo que essas tempestades que nós tivemos em São Paulo e no Rio ainda não são efeitos do El Niño, mas que o El Niño pode intensificar isso nos próximos meses. Então a gente pode ter, a partir de setembro, uma intensificação desses eventos extremos. Falando agora da Europa, enfrenta uma nova onda de calor. As altas temperaturas têm sido ainda mais difíceis de enfrentar do que em muitas regiões do Brasil. Um dos motivos é que durante o verão os dias são mais longos, horas extras de luz solar, o que aumenta o aquecimento das cidades.
1: Pois é, por que que a gente está falando isso? Porque muita gente fala, ai, 36, 37 na Europa, isso daí não é nada perto do que a gente passa aqui no Brasil, mas como o Cleto disse, as condições são diferentes. E um outro fator muito importante que é preciso considerar é que as casas europeias, elas não são projetadas para o calor, muito pelo contrário, elas foram projetadas para reter calor durante o inverno, porque lá o frio é mais intenso que no Brasil. Então a ideia é que essas casas consigam deixar as pessoas que estão dentro dela no inverno aquecidas. E aí quando tem calor,
0: Meu Deus,
1: situação muda. Em muitos locais, para você ter ideia, não tem nem ar-condicionado. Na região sul do país, em locais que são bem frios, aqui no Brasil, por exemplo, a gente vê casas na região sul que não tem ar-condicionado, tem aquecedor, né? Por conta da mudança de clima, né? De uma região para outra. E lá na Europa é assim, gente. As casas nem ar-condicionado tem, não é nem comum. Especialistas alertam que as ondas de calor estão mais frequentes e intensas por causa das mudanças climáticas. Em junho, uma onda de calor histórica foi associada a mais de 10 mil mortes no continente. E a recomendação, é claro, numa situação de intenso calor, é redobrar a hidratação, evitar exposição ao sol nos horários mais quentes e acompanhar esses alertas que a gente sempre traz aqui e que as autoridades divulgam.
0: Vamos mudar completamente de assunto, vamos para a região norte. Ontem um grave acidente foi registrado na 163 em Itaúba. Infelizmente, duas pessoas morreram. E com isso sobe para 6 o número de mortes no trânsito lá na cidade. Tamara Figueiredo, quais são as informações? Bom dia.
2: Bom dia, Cleto. Bom dia, Yasmin. Essa colisão frontal envolveu uma carreta, um furgão de carga e um automóvel na altura do quilômetro 906 da rodovia BR-163, sentido norte. De acordo com informações da concessionária que administra a rodovia, as duas vítimas ocupavam um veículo de passeio. Equipes de resgate foram mobilizadas com ambulâncias, viatura de inspeção, guincho, caminhão-pipa e viatura de supervisão para prestar prestar socorro às vítimas e sinalizar o local e dar apoio às autoridades. A ocorrência provocou a interdição de duas faixas da rodovia e um congestionamento de aproximadamente 1 quilômetro em cada sentido. Uma equipe de perícia oficial e identificação técnica, Politec, foi até o local e a dinâmica do acidente é investigada. Segundo dados do Ministério da Justiça e Segurança Pública, de janeiro até junho, Itaúba registrou 4 óbitos em acidentes de trânsito e com esses 2 chega a 6. Sinop é o município com mais mortes em decorrência de acidentes da região norte do estado, com 42, ficando atrás somente de Cuiabá, com 48 em nível estadual. A pista já foi desbloqueada neste momento, né? Está fluindo normalmente o tráfego. Volto com vocês.
1: Obrigada, Tamara, pelas informações. Você aí da região norte, então, fica o alerta também para ter cuidado, né, nas rodovias para a gente evitar acidentes. Agora, do norte, nós vamos para a região sudeste, falar com o Alex Bettinardi, porque por lá a notícia é boa, tá? Amanhã tem um monte de serviço de graça que está desembarcando em Rondonópolis. Atenção, moradores! É o Multiação que está chegando. Bom dia, Alex. Bem-vindo. Como é que estão os preparativos por aí?
3: Olá, bom dia, Yasmin. Bom dia, Cleto. Bom dia a todos que nos acompanham. Pois é, os preparativos já estão na reta final, Yasmin. É a 10ª vez que o evento chega na cidade ao longo de 13 anos de iniciativa. A ação será realizada dessa vez no bairro Vila Olinda e vai reunir serviços de graça nas áreas de saúde, de cidadania, educação, lazer para a população também. A programação começa às 8 horas da manhã, vai até às 4 da tarde. O Multiação é uma iniciativa da Centro América com realização do SESI. A programação inclui consultas, orientações de saúde, emissão de documentos e atividades recreativas. A proposta é facilitar o acesso a serviços essenciais em um único local. A iniciativa atende os moradores da região e também dos bairros próximos. Além disso, promove momentos de lazer para toda a família. Para participar, basta comparecer no local durante o evento na Vila Olinda. Serão mais de 820 senhas que começam a ser distribuídas às 7 da manhã e os serviços começam às 8 horas. Tá feito o convite e eu volto com vocês aí na capital. Yasmin e Cleto, boa sexta-feira pra gente.
0: Uma boa festa da cidadania em Rondonópolis. Na segunda-feira você volta para contar pra gente como é que foi o evento. A gente espera que tenha sido um sucesso, como sempre é. Falar um pouquinho sobre Barra do Garças, que mantém 2 vacinas disponíveis nas unidades de saúde. Vacina contra a gripe está disponível para o grupo prioritário lá em Barra do Garças e a imunização está liberada nas unidades de saúde. Podem se vacinar idosos, crianças, gestantes, pessoas com comorbidades. O atendimento é realizado nas UBSs em horários regulares. Agora, sobre a vacina pneumo 20, crianças de até 5 anos já podem receber essa vacina pneumocócica 20 em Barra do Garças. Ela é indicada para quem não completou o esquema da pneumocócica 10. O atendimento acontece, é realizado de segunda a sexta, das 7 às 11 e também da 1 da tarde às 5 horas da tarde, apenas na UBS do Recanto das Acácias. Essa não participa, tá? UBS Recanto das Acácias não participa, o restante está aplicando essa vacina. A nova dose passa a substituir de forma gradual outras versões da vacina. A proteção é contra doenças como pneumonia, meningite e infecções graves. Então, fica o alerta. Tem vacinação à noite também lá em Barra do Garças. 2 unidades oferecem vacinação até 10 horas da noite. Para mais informações, procure a unidade de saúde que é referência aí no teu bairro.
1: Ainda falando sobre Barra do Garças, a cidade deve ganhar um hospital escola nos próximos 2 anos. A estrutura vai funcionar no hospital municipal, que passará por um processo de certificação também para atuar como unidade de ensino. A medida ela vai ampliar a formação dos acadêmicos de medicina da Univar e, ao mesmo tempo, fortalecer o atendimento à população aí na região. O projeto será desenvolvido em parceria com o consórcio de saúde, o Garças Araguaia. Agora, a previsão é que esse novo modelo atraia mais professores, especialistas, profissionais de saúde, além de reforçar a assistência médica no Vale do Araguaia. Agora o projeto segue as etapas de certificação e implantação, com previsão de entrar em funcionamento dentro de 2 anos. E antes da gente ir para o intervalo, ainda falando sobre a região lá do Araguaia, tem também uma oficina que vai ser ofertada para o povo chavante, Cleto.
0: É, uma oficina na aldeia São Marcos, lá em Barra do Garças. Capacitação é realizada das 9 às 4 horas da tarde, vai ensinar como executar projetos culturais, utilizar recursos e fazer prestação de contas. A ação é promovida pelo Instituto Mutirum, em parceria com a Secretaria de Estado de Cultura. A proposta é levar a formação para dentro do território indígena, facilitando o acesso às políticas públicas, reduzindo barreiras. A expectativa? Fortalecer a autonomia dos artistas e coletivos chavante e ampliar o acesso dos recursos destinados à cultura. 6h58.
1: Hora do intervalo. A gente vai para o intervalo agora. Você aí da região do Araguaia, você fica agora com a sua programação musical. Você de Sorriso e Rondonópolis tem o seu jornal local. E você da região metropolitana, que está pela internet também, ou pelo canal no YouTube, você segue por aqui junto com a gente.
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0: Olá, bom dia para você que acompanha a nossa programação aqui na 101, sexta-feira, dia 31 de julho de 2026. Primeira página está no ar. Agora são 7 horas, hora de notícias no seu rádio. Por aqui, Alex Bettinardi te fazendo companhia. A gente segue junto até às 8 da manhã. Elka, bom dia, tudo bem?
1: Oi, Alex, bom dia, tudo bem? Bom dia a todos os nossos ouvintes. Sextou o mês de julho indo embora, né?
0: Acabou.
1: Coisa boa, acabou. Vem aí agosto, a época mais seca aqui de Rondonópolis.
0: Nem me fala.
1: Olha só, nesse momento faz 21 graus aqui em Rondonópolis e ontem não tinha previsão de chuva para cá, para a cidade, mas essa chuvinha surpreendeu alguns moradores da cidade, né? Choveu lá na sua casa, Alex?
0: Uns pingos, Elka. Não foi aquela coisa não, viu? Mas teve lugar aqui em Rondonópolis, principalmente a região central, choveu bastante.
1: Exatamente. Teve alguns bairros de Rondonópolis que teve essa chuvinha que não estava prevista. Surpreendeu, uma alegria também, né? E para hoje, será que vem mais chuva por aí ou será que o calorão continua com tudo?
0: Era só aquilo que tinha no estoque.
1: Era só aquilo, é aquilo que tem para hoje. Mas já a gente traz os detalhes da previsão do tempo, de como que fica o fim de semana e você pode contar pra gente também, choveu aí no seu bairro, na sua cidade? Como é que tá começando a sua sexta-feira? Manda mensagem pra cá, 996-63-2522. Primeira página só está começando, tem muitas notícias de Rondonópolis e da nossa região até às 8 horas da manhã. Vamos aos destaques de hoje?
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0: Na edição de hoje, vamos trazer o cronograma de interdições na cidade por conta dos serviços que estão sendo realizados aqui em Rondonópolis. Destaque também para a movimentação de veículos em Rondonópolis e toda a região, nas rodovias federais e também na MT 130, 270. Daqui a pouco a gente traz aqui as informações.
1: E neste sábado, todas as unidades do CRAS aqui de Rondonópolis vão abrir das 7 da manhã ao meio-dia, só para atualização do CAD único. A prioridade é para quem vai concorrer a um apartamento no residencial Celina Bezerra.
0: Quem tem formação em pedagogia e busca uma oportunidade na educação já pode se preparar. Estão abertas as inscrições para o processo seletivo que vai formar cadastro reserva de professores para a rede municipal aqui do município.
1: E notícia boa que vem da educação superior. A Universidade Federal de Rondonópolis, a UFR, foi contemplada pelo programa Universidades Transformadoras e terá 10 novos cursos de graduação.
0: E a partir de hoje, a Receita Federal vai começar a emitir o novo modelo de Cadastro Nacional de Pessoa Jurídica. O novo CNPJ terá números e letras.
1: E amanhã, sabadão, é dia de multiação aqui em Rondonópolis. Nós temos um encontro marcado na 100ª edição do Multiação do Estado. E vai ter muitos serviços de graça, inclusive serviços de saúde com a distribuição de senhas. O Primeira Página já está no ar.
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0: Muito bem, começando Primeira Página para esta sexta-feira, deixa eu mandar um alô, dona Maria Goretti, bom dia, como é que estão as coisas por aí, minha amiga, tudo bem? Ah, que boa sexta-feira pra gente, né? Olha só, e enquanto a gente vai conversando com os nossos ouvintes, a gente traz informação aqui no Primeira Página, destaque para a Secretaria Municipal de Mobilidade Urbana, que informou alguns pontos para hoje de interdições no tráfego de veículos e pessoas aqui em Rondonópolis. Para esta sexta, algumas vias já estão interditadas desde as 6 da manhã e segue até as 10 da noite. Por conta dos serviços, né, que estão sendo feitos na Avenida dos Estudantes, ali na rotatória do Parque de Exposições, tem interdição por lá. Avenida dos Estudantes também próximo ao condomínio Village. Inclusive, eu estou olhando aqui, tem uma movimentação de veículos bem grande naquela região, né? Os motoristas acabam se pego aí nesse transtorno por conta das interdições. Mas é para melhorar. Na Avenida Alfredo de Castro, que a gente chama ali aquela Avenida das Torres, com o anel viário, próximo ao Granville, também tem interdições para hoje. A justificativa, segundo a prefeitura, aplicação do micro revestimento asfáltico para melhorar aquelas vias. Em função disso, a CEMOB, né, solicita que os motoristas evitem os trechos interditados e busquem rotas alternativas. Elka, daqui a pouco a gente traz também a atualização de como é que está o trânsito aqui em Rondonópolis.
1: E a gente segue falando desse assunto, falando das principais vias e principais cruzamentos aqui da cidade, porque encontrar um cruzamento certo deve ficar mais simples para quem dirige aqui na cidade. Semáforos de Rondonópolis estão recebendo placas com o nome das ruas e avenidas. Essa sinalização ajuda o motorista a confirmar a localização sem precisar reduzir a velocidade para procurar placas nas esquinas ou depender então apenas do GPS. A mudança também facilita o deslocamento de quem não conhece bem a cidade, além também de dar mais agilidade para motoristas de aplicativo, entregadores e as equipes de emergência. Segundo Thales Tati, que é secretário municipal de mobilidade urbana aqui do município, essas placas estão sendo instaladas gradualmente nos principais cruzamentos. A dica é observar a nova identificação, que pode evitar conversões erradas e tornar o trajeto mais seguro.
3: Todos os cruzamentos semaforizados vão receber essas placas com o nome da via que está se cruzando. O objetivo é facilitar a orientação de pedestres e condutores. Como essas placas são de produção própria nossa, então é de acordo com o que vai sendo produzido, nós vamos instalando. Eu creio que até o final do mês de agosto, nós já vamos ter instalado em todos os semáforos.
0: Muito bem, então a gente trazendo aí tudo que está sendo reforçado na segurança, sinalização das ruas e avenidas, as placas são importantes, né? Você já se deparou, Elka? Às vezes você está no trânsito, de repente você está na preferencial e aí sai um veículo do nada, de outra via, invade a preferencial e você olha que o motorista às vezes está assustado porque ele está perdido naquele local e não reparou a sinalização. Então melhorar sempre é bom nessa questão aí da segurança viária.
1: 7:09. Agora mesmo a gente estava falando no início do jornal a respeito daquela chuva surpresa que caiu ontem aqui em Rondonópolis. E já tem ouvinte nosso participando, o Eliseu mandou para cá, Alex, falando que ele também foi pego de surpresa. Tava rodando pela cidade, trabalhando, de repente o sol deu aquela escondida, veio bastante nuvem e caiu aquela pancada de chuva. Vamos ouvir o que disse o Eliseu.
4: Bom dia, Elka, bom dia, Alex. Realmente hoje teve uma chuvinha boa, viu, Alex? Primeiro eu peguei ela na Vila Cardoso, mais fraca, aí eu subi sentido o anel viário aqui próximo da rotatória do Atlântico, e aí eu peguei um cliente próximo da Santana Teixe e fui levar lá na rodoviária. Do Jardim Primavera pra frente, eu fui debaixo de água, água pesada, Alex, você não tá entendendo, água mesmo pesada, pesada mesmo. Um abraço também da audiência, parabéns pelo programa, Eliseu Taxista.
0: Obrigado, Eliseu.
1: Valeu.
0: Bom dia para você, bom trabalho aí, também seu nome, eu cumprimento todos os taxistas da cidade, motoristas de aplicativo, toda a galera que tá na rodagem aí, no transporte de passageiros. Muito obrigado, viu? Então, eu fui para casa na esperança de chegar em casa, tá aquela chuva boa, final de tarde, só vento e mais poeira, viu? Foi pouca chuva pra gente ali no Sagrada Família.
1: Engraçado que a previsão, às vezes, justamente porque é uma previsão, né? Mas às vezes engana. A gente tinha visto que vários estados estavam, né, com chuva forte, ventos fortes, algumas regiões de São Paulo até com ventos de 120 km/h.
0: Só.
1: E aqui para Rondonópolis ontem a previsão não indicava essa chuva e de repente formou essas nuvens e veio.
0: Rondonópolis recebe hoje o Fórum da Indústria 2026. O evento começa às 6:30 PM no auditório do Senai, promovido pelo Sistema Fiente, em parceria com a SEDEC. Empresários e lideranças debatem cenários econômicos e competitividade com o painel do Observatório de Mato Grosso, soluções do Sistema Fiente e palestras da FINEP sobre financiamento e inovação. A programação inclui ainda a entrega do Prêmio Destaque Empresarial e momento de network. Em números, para você ter uma ideia, Rondonópolis concentra 1.361 indústrias, 16.200 empregos formais e uma massa salarial anual que chega a R$ 521 milhões. Entre as atividades que mais empregam estão a construção de edifícios, abate de bovinos, construção de rodovias e ferrovias, fabricação de adubos, fertilizantes e produtos de óleos vegetais. A escolha do município reflete, então, a relevância para a economia estadual.
1: Alex, são muitas áreas profissionais aqui em Rondonópolis, no nosso estado, e a gente sabe que se a pessoa ela tiver um curso superior, uma especialização, ela consegue um emprego ainda muito melhor, ela se destaca no mercado de trabalho. E para você que está pensando em voltar a estudar, está procurando uma nova oportunidade no mercado de trabalho, olha só essa notícia boa que vem da educação superior. A Universidade Federal de Rondonópolis, a UFR, foi contemplada pelo programa Universidades Transformadoras e terá 10 novos cursos de graduação, com oferta aí de 435 vagas. A reitora da UFR, a professora Analy Castilho Polizel, comentou sobre a expansão na oferta desses novos cursos. Vamos conferir.
5: A UFR, mais uma vez, tem ampliado as formas de ingresso, quantitativo de vagas. Nós fomos contemplados com mais 10 novos cursos, né? Recentemente, nós tivemos aqui na rádio, colocando a duplicação do curso de medicina, 10 cursos e agora mais 10. Seremos 39 cursos de graduação a partir de 2027. Entre esses cursos, teremos engenharia civil, tecnologia de manutenção industrial, biomedicina, fisioterapia, agrocomputação, ciência da computação, licenciatura em educação especial inclusiva, licenciatura intercultural indígena, relações internacionais e tecnologia em segurança cibernética. Com isso, cada vez mais a UFR fortalece o desenvolvimento regional, a geração de conhecimento e a qualificação profissional. Nós agradecemos toda a comunidade que sempre esteve ao lado da nossa universidade no processo de emancipação, de criação, de consolidação e agora expansão da UFR.
1: Que notícia boa, né? Muito. Enche de orgulho a nossa cidade e toda a região sul aqui de Mato Grosso, porque é uma oportunidade para todo o estado. A Universidade Federal de Rondonópolis, sob o comando da professora Analy Polizel, está ampliando esses novos horizontes. A educação, mais uma vez, mostrando a sua força transformadora. E que venham aí novos cursos, né? Que venham as 435 vagas e que a UFR siga nesse caminho de conquistas, contribuindo para o ensino superior aqui da nossa região.
0: E o Ministério Público do Trabalho fará entrega hoje de um veículo utilitário ao projeto Skate sobre Rodas. Olha que legal. Vai ser hoje às 9 da manhã, aqui em Rondonópolis. A cerimônia será na quadra de esportes do Jardim Monte Líbano, com participação também do Tribunal Regional do Trabalho. O carro vai atender crianças e adolescentes em vulnerabilidade social atendidos pelo projeto. A Associação Escola Skate do Bob atende cerca de 50 crianças e adolescentes com idades entre 6 e 17 anos. O recurso de R$ 124 mil veio de condenações judiciais e foi viabilizado pela Comissão de Ações Afirmativas da Justiça do Trabalho, formado pelo TRT, pelo Ministério Público do Trabalho e também pela OAB. Desde 2018, quase 250 instituições já foram beneficiadas em Mato Grosso. Entidades sem fins lucrativos podem se cadastrar pelo site do TRT para pleitear os recursos.
1: 7:15, o nosso assunto agora é saúde. Julho é marcado pelas campanhas de conscientização sobre o câncer de bexiga. A estimativa é que Mato Grosso registre cerca de 150 novos casos da doença por ano, principalmente entre homens acima dos 60 anos. O tabagismo é o principal fator de risco, mas a exposição a produtos químicos sem proteção também aumenta as chances de desenvolver o tumor. Sangue na urina e outros fatores são sinais que não devem ser ignorados. O médico oncologista Marcos Rezende reforça a importância da conscientização e dos cuidados ao perceber os primeiros sintomas.
6: Em relação ao diagnóstico, um exame de urina simples já mostra que confirma a hematúria. Um ultrassom das vias urinárias, já consegue ver na parede da bexiga se tem algum tipo de alteração ou não?
7: O principal sinal que se dá é o sangramento na urina, que faz o paciente negligenciar essa alteração, seja a falta de informação. Em relação a usar a alimentação saudável, evitando uma dieta inflamatória, diminuir a questão do álcool também, um outro ponto importante, tem fatores associados a exposições a alguns materiais de construção. Então, para quem trabalha em área de construção, o ideal é que sempre faça uso de materiais de prevenção, seja máscara, tudo isso, para não inalar substâncias que podem vir a ser prejudiciais para ele no futuro.
0: Muito bem, a gente encerrando julho então com essa campanha importante. E atenção para quem precisa atualizar o Cadastro Único. Neste sábado, 1º de agosto, as 8 unidades do CRAS de Rondonópolis vão funcionar das 7 da manhã ao meio-dia, exclusivamente para atendimento do Cade Único. É o seguinte, a prioridade será para as famílias que pretendem participar do programa habitacional do Residencial Celina Bezerra e quem precisar também atualizar o Cade Único. Para fazer a atualização, é necessário apresentar os documentos de todos os integrantes da família, comprovante de endereço e, no caso de estudantes, o comprovante de regularidade escolar. A Secretaria de Promoção e Assistência Social reforça que a atualização é obrigatória para quem vai concorrer às moradias do novo residencial. Rondonópolis conta atualmente com 8 unidades de CRAS que atendem todas as regiões da cidade, com sede nos bairros Alfredo de Castro, no Residencial Ana Carla, no Residencial Padre Lóter, no Conjunto São José, Luz da Iara, Jardim Iguaçu, Vila Salme e também no Sagrada Família. Aproveite para você, então, esse sábado para atualizar o Cade Único.
1: 7h18, vamos fazer uma pausa, primeira aqui do Primeira Página. Já já tem mais informações aqui de Rondonópolis e da nossa região. Enquanto isso, você que está no trânsito, está pegando carona aqui na 101 ou está em casa, no trabalho, manda sua mensagem para cá, estamos esperando. 99663-2522. Já já estamos de volta.
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0: O governo central registrou um déficit primário de 48 bilhões em junho, o maior para o mês desde 2023. O resultado foi pior que junho de 2025 e foi impulsionado principalmente pelo aumento dos gastos com previdência social e saúde. Apesar de a arrecadação ter crescido 10% acima da inflação, alcançando 195 bilhões em junho, as despesas avançaram 9%, somando 243 bilhões. Entre os principais aumentos estão os gastos com benefícios previdenciários, saúde, seguro-desemprego, funcionalismo e créditos extraordinários. No mercado financeiro, o dólar caiu 0,92%, encerrou a quinta-feira em R$ 5,06, o euro em R$ 5,83 e Bovespa subiu 1,88%.
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0: 7h23, estamos de volta com a Primeira Página, seguindo até às 8h da manhã. Mandar um grande abraço para nosso ouvinte, a Virley, que disse que tá ligadinha aqui no Primeira Página. Um abraço para você, Virley. Boa sexta-feira para todo mundo que tá começando essa manhã ensolarada aqui em Rondonópolis, nesse momento 23 graus. E o custo para transportar a produção agrícola continua mais alto do que há um ano, mas já dá sinais de alívio aqui em Mato Grosso. Levantamento da Companhia Nacional de Abastecimento, a Conab, mostra que algumas rotas registraram queda no preço dos fretes em junho, na comparação com o mês de maio. Mesmo assim, os valores ainda estão acima dos praticados no mesmo período de 2025. Para o produtor rural, a recomendação é pesquisar cotações e planejar o escoamento da safra com antecedência, já que o frete tem impacto direto no custo final da produção. O cenário ainda é de forte movimentação, com as exportações de soja e milho em alta no primeiro semestre, o que mantém a demanda por transporte aquecida.
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2: Vamos às informações do agro para hoje, sexta-feira. A saca da soja está cotada a R$ 127,60 em Primavera do Leste. O milho em Canarana está valendo R$ 40,90 a saca. A pluma do algodão, também em Primavera do Leste, está saindo a R$ 130,65. Arroba do Boi Gordo, em Rondonópolis, abre o dia cotado a R$ 317,50. Os dados são do IMEA, o Instituto Mato Grossense de Economia Agropecuária.
0: 7h25, vamos falar do tempo. A chegada do El Niño ainda acende um novo alerta em Mato Grosso. A previsão é de mais calor, menos chuva e condições favoráveis para o aumento de incêndios florestais. A preocupação é ainda maior porque o estado já lidera o número de focos de calor no país. Para a agência Climatempo, o El Niño vai atingir o ápice na primavera e verão em 2026 e 2027, sendo classificado como um fenômeno de intensidade forte a muito forte. A Josélia Pegorim, meteorologista da Climatempo, explica como o El Niño deve chegar em Mato Grosso.
3: O ápice do El Niño deve ser durante a primavera e no verão de 2026-2027. A Climatempo continua trabalhando com a ideia de que este evento do fenômeno El Niño vai ser de forte a muito forte intensidade, em concordância com as análises dos principais centros de monitoramento do clima global. Os principais efeitos que o El Niño tem no clima de Mato Grosso são o aumento do risco de ondas de calor. Podemos esperar na primavera e no verão por um maior número de dias muito quentes e também muito secos. Mais dias com níveis de umidade do ar em torno de 30%, e isso vai deixar não só o solo, mas também a vegetação mais seca. Com o solo mais seco, a vegetação mais seca e o ar mais quente, com dias muito quentes, também podemos

0: se esperar por um maior risco de alastramento dos focos de fogo.
1: Pois é, um incêndio em uma propriedade rural pode deixar prejuízos incalculáveis, além de destruir lavouras, pastagens, maquinários, cercas e estruturas. O fogo também compromete a palhada, que protege o solo e reduz a produtividade das áreas e coloca vidas em risco durante o combate às chamas. Para orientar os produtores sobre como agir nessas situações, a analista de meio ambiente da FAMATO, a Tânia Arivalo, explica quais as medidas que devem ser adotadas para garantir a segurança das pessoas e reunir documentos que podem ser importantes para o respaldo legal da ocorrência. Vamos ouvir.
2: Se esse fogo atinge a sua propriedade, quais as medidas o produtor precisa se preparar? Junte o máximo de informações, tire fotos georreferenciadas, faça vistoria, chame o corpo de bombeiros, junte provas para que você não seja autuado de forma penalizada, para que você não sofra uma sanção pesada em relação àquele fogo que aconteceu, muitas vezes de forma acidental. Então é importante, produtor rural, para que você se prepare caso isso aconteça na sua propriedade.
1: Além das ações durante a emergência, a principal orientação é investir na prevenção, com medidas permanentes para proteger vidas, preservar o patrimônio e reduzir os impactos ambientais.
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4: É hora da nossa previsão do tempo para esta sexta-feira. E olha só, a Sara, do João Antônio Fagundes, mandou mensagem aqui pra gente falando que lá no bairro dela ontem só caiu uns pinguinhos, assim, bem fraquinhos,
1: viu só?
4: Sabe?
1: Bem pouco.
4: Em algumas regiões aqui de Rondonópolis choveu mais. E depois de dias de muito calor intenso aqui na cidade, a tarde de ontem, então, reservou essa surpresa para muitos moradores. Não tinha previsão de chuva, mas caiu aí algumas pancadas isoladas em alguns bairros. E será que para hoje, sexta-feira, tem mais pancadas previstas? Então, a previsão, segundo a agência Climatempo, aponta um dia de muito sol com nuvens, mas sem previsão de chuva. A máxima deve ser de 35 graus. E mesmo com a chuvinha de ontem, em alguns pontos, a umidade do ar segue baixa, na casa dos 30% hoje, no período da tarde. Para o sábado e o domingo, a previsão também é bem parecida. Calorão continua, com máxima de 36 graus e também não chove.
1: A gente está vivendo aí uns dias de muito calor, né? Aqui na nossa região. No último fim de semana, por exemplo, as temperaturas ficaram entre as mais altas no mês. E é justamente nessas horas que a gente percebe, sabe o quê? A importância das árvores. A presença de árvores vai muito além de garantir sombra nos dias quentes. A arborização urbana torna as ruas mais agradáveis, contribui para uma maior sensação de frescor e pode fazer com que a temperatura em determinados locais seja significativamente menor. Mas como a única árvore é capaz de reduzir a sensação de calor? E por que esse efeito vai muito além da sombra projetada no chão? A arquiteta e urbanista da UFMT, a doutora Flávia Maria de Moura, que atua na área de conforto térmico e clima urbano, explica pra gente.
5: As árvores, elas têm um papel essencial na qualidade da vida urbana. Pensando em conforto térmico, elas contribuem com sombreamento e também por meio da evapotranspiração, em que liberam vapor d'água para o ambiente, diminuindo assim o rigor térmico em termos de temperatura do ar, já que esse ar fica mais úmido, aumentando a umidade relativa do ar e diminuindo a temperatura. Então o clima fica mais ameno, mais fresco. Em termos de qualidade do ar, também há uma grande contribuição, porque elas absorvem CO2, dióxido de carbono, que é um dos principais gases associados à mudança climática, além de liberar oxigênio por meio da fotossíntese, do processo de fotossíntese. Além de funcionar também como barreira, né, como um filtro, né, para poeira, principalmente na época seca. Nessa época seca também, a arborização, ela contribui com a umidade, porque ela preserva essa umidade no solo, né, contribui para manter essa umidade no solo, além de atuar também em climas como o nosso, que é um clima quente e seco, né, na época seca, também na temperatura, aumentando essa umidade, né, nesse ar que está bastante seco.
4: E aqui em Rondonópolis, a SEMA, que é a Secretaria de Meio Ambiente, mantém um viveiro para atender toda a população. Então você que tem um espaço em casa, no quintal, na frente de casa, pode também plantar uma árvore e receber de graça até 2 mudas por CPF. As espécies variam de acordo com o local que será feito o plantio. Como explica para a gente agora o secretário municipal de Meio Ambiente e Agricultura, o Álvaro Fachin.
6: A distribuição de mudas, ela ocorre na cidade através da Secretaria Municipal de Meio Ambiente, Agricultura e Pecuária. Todos os munícipes podem ir na secretaria e adquirir 2 espécies por CPF. Então elas vão lá e verificam de acordo com aquilo que seria o mais adaptado para a região dele, né? Ou no caso para a calçada, onde ele vai fazer o plantio, né? No caso, até mesmo a questão climática, como é predominante, então nós temos uma variedade bem grande de tipos de muda aqui que são disponíveis para que a pessoa possa pegar, tanto exóticas quanto ornamentais, quanto também mudas que sejam frutíferas para utilizar na arborização urbana. E para ter acesso a essas mudas, a pessoa ela pode ir em loco na Secretaria de Meio Ambiente e ela vai preencher um cadastro com os dados dela, onde vai ser o plantio, para que ela possa pegar essas mudas e também receber as recomendações. É claro que ela vai informar quais são os locais onde ela vai fazer o plantio, né? Se for regiões, por exemplo, de calçada, é recomendado espécies que não tenham nenhum tipo de prejuízo ou o sistema radicular dela possa danificar o calçamento, ou também se estiverem locais que tenham fiação, que sejam espécies que são de baixo porte, para que não haja nenhum tipo de empecilho. Agora, se forem locais abertos, então pode ser espécie de maior porte arbóreo. Então, já na própria secretaria, a pessoa informando onde será o plantio, ela já vai ter todas as recomendações para o tipo de árvore que ela quer fazer o plantio.
1: Muito bem, valeu secretário, muito obrigado pelas informações, tá aí, você que tem espaço na frente da sua residência, ou você que tem um quintal maior, por que não, né? Planta uma árvore. Eu gosto muito. Você tem árvore,
4: Elka? Eu gosto também. Lá em casa são 3 árvores. Tem gente que pensa bem assim, né, Alex? Ah, mas faz muita sujeira. Gente, mas o benefício que traz...
1: Aí você pega o carro, vai lá e coloca na sombra do vizinho, porque você não quer uma árvore de frente da sua casa.
4: Sei bem disso, viu? Mas é bom demais, faz total diferença, né? Pra nossa qualidade de vida, do ar, também pro meio ambiente.
1: Intervalo rapidinho, a gente já volta com mais informações.
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4: 7:38, primeira página de volta nesta sexta-feira. Mensagem da nossa ouvinte, a Maria Goretti, falando daquele assunto que nós falávamos agora há pouco, né? Da importância das árvores para o nosso meio ambiente. Maria Goretti disse: é muito importante. Tenho plantas aqui na minha casa, é uma delícia ficar rodeada de tantas plantas.
1: Uma curiosidade, a dona Maria Goretti tem até pé de abóbora no fundo da casa dela.
4: Coisa
1: boa. A Elka. Lembra? A Mara já chegou com abóbora de lá. Aqui.
4: Ah, é da casa de Dona Maria Goretti, então.
1: Dona Maria Goretti.
4: Oh, coisa boa, hein? Obrigada pela participação, Maria Goretti. Uma ótima sexta-feira para você. Vamos falar um pouco de política? A semana foi marcada pelas convenções partidárias que definiram as principais chapas para as eleições em Mato Grosso. Na terça-feira, a Federação PSDB Cidadania oficializou 34 candidaturas, sendo 25 para deputado estadual e 9 para deputado federal. A sigla também decidiu não indicar candidatos às vagas de vice-governador e senador e confirmou apoio à candidatura de Otaviano Piveta, do Republicanos, ao governo do estado. Na quinta-feira, a Federação Brasil da Esperança, formada por PT, PCdoB e PV, realizou um ato conjunto com PSD, PSB, PSOL e Rede. O grupo confirmou a médica Natasha Chessarenko como candidata ao governo de Mato Grosso, com o Diogo Botelho na vice. Para o Senado, a coligação definiu as candidaturas de Carlos Fávaro e Pedro Tax. Também foram homologados 18 candidatos a deputado federal e 44 a deputado estadual.
1: No mesmo dia, a Federação União Progressista, formada pelo União Brasil e pelo Progressistas, oficializou suas chapas. A federação homologou 25 candidatos à Assembleia Legislativa e 25 à Câmara dos Deputados. O ex-governador Mauro Mendes foi confirmado como candidato ao Senado, com o empresário e ex-senador Cidinho Santos como primeiro suplente. União Brasil também decidiu não lançar candidato próprio ao governo e oficializou apoio à candidatura de Otaviano Piveta. Já o Progressistas homologou a candidatura da empresária e ex-senadora Margarete Buzetti ao Senado, além de 5 candidatos a deputado federal e 3 a deputado estadual. Com o encerramento das convenções, os partidos agora preparam o registro das candidaturas na Justiça Eleitoral. Etapa necessária antes da homologação definitiva dos nomes que vão disputar as eleições deste ano.
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4: 7:41. A partir deste sábado, a gasolina vendida no Brasil passa a ter 32% de etanol na mistura. A mudança foi aprovada pelo Conselho Nacional de Política Energética e continua valendo, mesmo após o Ministério Público Federal pedir à Justiça a suspensão da medida. O Ministério Público Federal alega que faltam estudos conclusivos sobre os impactos nos veículos. Já o governo afirma que os testes indicam que a nova mistura é segura e que a medida reduz a dependência da gasolina importada. Especialistas recomendam que donos de veículos mais antigos ou importados fiquem atentos a sinais como aumento no consumo, dificuldade na partida ou falhas no motor e procurem um mecânico se houver qualquer alteração.
1: É, a gasolina está cada vez mais à base de álcool, né? Do etanol. Vamos mudar de assunto. Quem tem formação em pedagogia e busca uma oportunidade na educação já pode se preparar. Estão abertas inscrições para o processo seletivo que vai formar cadastro reserva de professores para a rede municipal de Rondonópolis. As inscrições são gratuitas e devem ser feitas somente pela internet até o dia 3 de agosto. As vagas são para educação infantil e ensino fundamental, com contratações conforme a necessidade da rede. A prova está marcada para o dia 30 de agosto. Antes de fazer a inscrição, a orientação é ler o edital com atenção e conferir os requisitos, documentos e o cronograma completo do processo seletivo.
4: Quem tem transtorno do espectro autista em Mato Grosso passa a contar com novos direitos. A nova lei amplia a política estadual de atendimento e garante, entre as mudanças, validade indeterminada para laudos médicos, sem a necessidade de renovações periódicas. O texto também prevê a criação de centros de referência com atendimento multidisciplinar, adaptações nas escolas, prioridade no atendimento e mais acessibilidade em espaços públicos e de lazer. A lei ainda determina o cadastramento das pessoas com transtorno do espectro autista para ajudar no planejamento das políticas públicas aqui do estado.
1: Agora, notícias da nossa região. Agentes culturais do povo Xavante participam nesta sexta-feira de uma oficina sobre política nacional Aldir Blanc, na aldeia São Marcos, em Barra do Garças. A capacitação acontece das 9 da manhã até as 4 da tarde e vai ensinar como executar projetos culturais, utilizar os recursos e fazer a prestação de contas. A ação é promovida pelo Instituto Mutirum, em parceria com a Secretaria de Estado de Cultura. A proposta é levar a formação para dentro do território indígena, facilitando o acesso às políticas públicas e reduzindo barreiras como distância, burocracia e dificuldades com a linguagem dos editais. A expectativa é fortalecer a autonomia dos artistas e coletivos xavantes e ampliar o acesso aos recursos destinados à cultura.
4: 7:44, ao longo desse mês nós falamos que iam ter aí algumas mudanças no CNPJ e essas mudanças vão começar a valer. A Receita Federal vai começar a emitir hoje o novo modelo de cadastro nacional da pessoa jurídica. O novo CNPJ terá números e letras. O Matheus Maurício fala um pouco dessa mudança para a gente, para os novos cadastros. Bom dia, Matheus.
9: Olá, bom dia. Os novos registros feitos a partir de hoje terão letras e números na mesma sequência, mantendo o total de 14 caracteres. A alteração vale apenas para as empresas que forem abertas a partir da implantação do novo sistema. Quem já possui o CNPJ não terá o número alterado e não vai precisar fazer qualquer atualização cadastral por causa da mudança. Atualmente, todos os CNPJs são formados apenas por números. Com o novo modelo, as inscrições poderão combinar letras e números, mas a estrutura do cadastro será mantida. As 8 primeiras posições continuarão identificando a empresa, as 4 seguintes indicarão se o registro é da matriz ou de uma filial, e os 2 últimos dígitos permanecerão numéricos, para a verificação da autenticidade do CNPJ. Segundo a Receita Federal, a mudança é necessária porque grande parte das combinações possíveis no modelo atual já foi utilizado. A expectativa é garantir a continuidade da emissão de novos CNPJs nos próximos anos. Durante o período de transição, os CNPJs formados apenas por números e os novos CNPJs alfanuméricos vão conviver normalmente e serão aceitos por órgãos públicos, bancos e demais instituições. A Receita Federal também recomenda que empresas, bancos e desenvolvedores de sistemas adaptem seus programas para aceitar o novo formato e evitar problemas em cadastros, notas fiscais e plataformas de pagamento.
1: Valeu, Matheus, muito obrigado. Quem já tem o CNPJ não muda nada. Agora, quem vai tirar o CNPJ a partir de agora, né? Vai ter então letras, números, Às vezes no começo nem vai ter, né? Mas daí uns dias começa então a aparecer aí nas novas emissões. Intervalo rapidinho, agora 7h46, daqui a pouco a gente traz curiosidades sobre Chapada dos Guimarães. Olha que legal, tem o nosso quadro também, tá lendo o quê? Esporte, no Primeira Página, tem Multiação e a gente fala também daquele evento saboroso que tá tendo aqui no estacionamento do shopping, Torresmo Fest.
4: Que delícia!
1: Depois do intervalo a gente traz esse assunto.
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0: 7:50, de volta com o Jornal Primeira Página. Campo Verde recebe entre os dias 5 e 7 de agosto a quarta edição do Tour da Fibra ao Fio, que vai reunir empresários da indústria têxtil de várias regiões do país. O objetivo é apresentar o potencial do município em toda a cadeia produtiva do algodão, desde a produção no campo até a fabricação de fios. Durante a programação, os visitantes vão conhecer fazendas, algodoeiras, fiações e outras empresas do setor. A iniciativa busca atrair novos investimentos, fortalecer a industrialização do algodão em Mato Grosso e gerar mais empregos e desenvolvimento para a região. O evento também antecede a realização do Campo Verde Fashion Week, que destaca a produção têxtil do município.
1: 7:50. Alex, me conta uma coisa. É. Você gosta de viajar, gosta da natureza? É bom demais, né?
0: Ainda mais lugares turísticos assim, com bastante verde, cachoeira. É bom, hein?
1: Conhece Chapada dos Guimarães?
0: Conheço.
1: É bom demais, né?
0: De vez em quando eu visito lá.
1: Também gosto muito, é um lugar muito lindo aqui do nosso estado. Quem não conhece, vale a pena fazer o esforço de ir conhecer. Chapada dos Guimarães celebra mais um ano como um dos principais destinos turísticos de Mato Grosso. A data destaca a beleza natural e a importância histórica do município. A cidade, olha só, reúne números que impressionam. São 487 cachoeiras, 59 nascentes e mais de 150 quilômetros de paredões. Além de áreas de preservação, como Parque Nacional e reservas ambientais. Chapada também tem riqueza cultural, com dezenas de imóveis tombados e sítios arqueológicos e paleontológicos. No passado, o município já foi considerado o maior do Brasil em extensão. Você sabia disso? Quem traz um pouco da história desse lugar lindíssimo e as curiosidades é a historiadora Ana Borges.
2: Sim, a Chapada dos Guimarães, ela já teve sim, foi considerada sim o maior município mundial. Chapada dos Guimarães, ela aparece como se fosse uma extensão da formação agrária de Cuiabá. Então, em 1722, a gente tem na Chapada dos Guimarães, por exemplo, a entrada do engenho Buriti e Mojolinho, que marca uma atividade econômica que envolvia populações negras. Então, vai se transformar em Chapada dos Guimarães nos anos de 1970. Era 270 mil quilômetros quadrados. Gente, era muito grande. A sua extensão, ela era tão expressiva que ela abrangia, por exemplo, uma parte do que hoje a gente chama de Nortão. Cidades como Alta Floresta, como Colíder ou mesmo como Sinop faziam parte da Chapada dos Guimarães. Elas vão começar o seu processo de desmembramento com a ocupação do Nortão nos anos de 1970 e ela passa a ser também essa cidade charmosa, voltada para a natureza, que é o que hoje ela mais consegue se manter em termos econômicos.
1: Ai, vale a pena, né? Conhecer Chapada dos Guimarães.
0: Com certeza.
1: Um dos principais destinos aqui do nosso estado. Um lugar muito lindo, de belas cachoeiras.
0: Olha que assunto legal. Por que nunca parece suficiente? Em um mundo viciado em estímulos, o prazer pode estar nos tornando mais infelizes. Sabia disso? Hoje, no Talendo Quê, apresentado por Michel Pena, o destaque é na ação dopamina. Já leu esse livro? Ana Limbeck é quem traz pra gente.
3: E aí, tá lendo o quê?
4: Nunca tivemos tantas formas de sentir prazer. Um clique, uma notificação, mais um vídeo, mais uma compra, mais alguns segundos de distração. Mas por que mesmo, cercados de estímulos, tanta gente se sente ansiosa, cansada e insatisfeita? É essa pergunta que move Nação Dopamina, da psiquiatra Anna Lempke. Uma obra que investiga como o excesso de recompensas está transformando a maneira como vivemos, trabalhamos e nos relacionamos.
5: Quanto mais buscamos prazer sem pausa, mais difícil é encontrá-lo.
4: A autora explica que nosso cérebro funciona como uma balança, sempre tentando equilibrar prazer e desconforto. Quando enxergamos de um lado, o outro inevitavelmente aparece. E é por isso que hábitos aparentemente inofensivos podem se transformar em dependências silenciosas. Redes sociais, jogos, compras, comida, trabalho. A questão não está apenas no que consumimos, mas na frequência com que buscamos pequenas doses de recompensa para escapar do vazio ou da ansiedade.
5: O cérebro se adapta rapidamente ao excesso.
4: Ao longo do livro, Anna Lempick reúne pesquisas científicas e histórias reais para mostrar que o problema não é o prazer em si, mas a incapacidade de conviver com o desconforto. Porque muitas vezes é justamente nele que acontece o crescimento. Nação Dopamina não condena a tecnologia, nem propõe abandonar o mundo moderno. O convite é outro: recuperar o equilíbrio, aprender a fazer pausas e entender que nem toda vontade precisa ser atendida imediatamente.
5: O equilíbrio nasce quando prazer e limite caminham juntos.
4: Mais do que um livro sobre dependência, esta é uma leitura sobre liberdade, sobre autocontrole e sobre a possibilidade de retomar o comando das próprias escolhas em uma época que disputa nossa atenção o tempo inteiro. Nação Dopamina é um convite para olhar para dentro, questionar hábitos e descobrir que às vezes a verdadeira recompensa está justamente naquilo que aprendemos a esperar. E aí, tá lendo o quê? Conta pra gente.
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1: Recado para você agora que está programando o seu sábado. Amanhã é dia de Multiação aqui em Rondonópolis. Nós temos um encontro marcado na 100ª edição do Multiação do Estado. O evento vai ser na Escola Estadual Francisca Barros de Carvalho, no bairro Vila Olinda, e vai oferecer diversos serviços de graça para a comunidade. Ao todo, os parceiros devem realizar cerca de 7 mil atendimentos nas áreas da saúde, cidadania, lazer e bem-estar. É aquela oportunidade para quem precisa de consultas médicas, orientações jurídicas ou até mesmo emissão de documentos. A distribuição de senhas para os atendimentos de saúde começa às 7 horas da manhã e os atendimentos começam só a partir das 8 horas. Os parceiros já estão nos últimos preparativos para receber toda a população do bairro Vila Olinda. Você é nosso convidado especial e amanhã, Alex, tem MT1 especial aqui de Rondonópolis, às 10h45, mostrando como que está a movimentação do Multiação lá na Vila Olinda.
0: Vai ser lindo. E a gente traz agora uma opção de lazer para toda a família. Torresmo Fest, que está rolando no estacionamento do shopping aqui em Rondonópolis. O maior festival gastronômico itinerante do país começou ontem e vai até domingo, com entrada gratuita. São mais de 20 expositores, com bastante comida, coisas diferentes por lá, numa gastronomia incrível. A festa também traz várias bandas ao vivo, agitando o público com rock nacional, internacional, diversão garantida para todas as idades, gastronomia marcante e grandes sucessos do rock. Então, hoje, amanhã e também domingo, não perca.
7: Esporte.
1: Sexta-feira também é dia de esporte. Aqui no Primeira Página, o Flávio Santos tem mais informações. Bom dia, Flávio.
8: Olá, muito bom dia para você, sempre ligado com a gente aqui no Primeira Página na Centro América FM. Bora para as notícias do esporte. A gente começa com a 21ª rodada do Brasileirão. Ontem, dois jogos. Em São Paulo, Corinthians empatou com o Atlético Paranaense 0-0. E na capital do Paraná, Coritiba 0-1 para o Cruzeiro. É, e a classificação segue com Palmeiras líder 47, Flamengo 39, Atlético Paranaense 37, Fluminense 34, Grêmio 22, Vasco 21, Remo 21, Chapecoense com 10 pontos. Aí os últimos colocados no Brasileirão. Vamos agora para a Sul-Americana, a repescagem playoffs. O Grêmio perdeu para o Bolívar 1-0 lá em Porto Alegre. O Grêmio está eliminado, perdeu na ida para o Bolívar 3-2. Então, o Grêmio está fora das oitavas de final. Vamos aos confrontos. O Bolívar vai enfrentar o São Paulo. Dois jogos, ida e volta. Vasco contra o Olímpia do Paraguai. Bragantino e Atlético Mineiro, confronto brasileiro. Santos e Macará do Equador. Cienciano e Botafogo. Boca Juniors e Deportivo Recoleta. Santa Fé e River Plate. E ainda Tigre e Montevideo City Torque. São aí os confrontos das oitavas de final da Copa Sul-Americana. Eu lembro a você que neste fim de semana, amanhã sábado, no Parque Novo Mato Grosso, na capital Cuiabá, no Autódromo Internacional, vamos ter Copa HB20, NASCAR Brasil, etapa de Cuiabá, e Copa Truck, tá bom? A partir de 5 da tarde, aí as provas noturnas, a velocidade, né? Automobilismo tomando conta da capital de Mato Grosso no fim de semana. Vamos para as oitavas de final da Copa do Brasil. Começa amanhã, sábado, com Vasco e Fluminense, 16h30. Esse jogo você acompanha ao vivo na TV Centro-América. O Atlético Mineiro pega o Juventude em Belo Horizonte às 18h30. E na Vila Belmiro tem Santos e Remo, 20h. No domingo, 18h30, Internacional e Corinthians, Mirassol e Grêmio às 5, Chapecoense e Cruzeiro às 17h30, às 15h, Palmeiras e Fortaleza, esse jogo ao vivo na TV Centro-América, e Atlético Paranaense e Vitória às 20h na segunda-feira. Portanto, são aí os jogos das oitavas de final da Copa do Brasil, que será realizada, portanto, os jogos de ida neste fim de semana. Bom dia para você, um bom fim de semana e até segunda-feira.
0: Valeu, Flávio, muito obrigado. Por aqui, Primeira Página vai encerrando. Muito obrigado aos nossos ouvintes pelo carinho, pela audiência. Elka, acabou.
1: Acabou, passou rapidinho. Obrigada pela companhia durante a semana. Excelente fim de semana para todo mundo. Na segunda-feira estamos de volta a partir das 7h. Você fica agora na programação com Irã Garcia. Bom fim de semana.
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1: Fala aí, fã, muito bom dia, uma ótima sexta-feira pra você. É hora do Classe Executiva aqui na sua Rádio Easy. Abrindo a playlist de hoje, é o som de Olivia Newton-John, John Travolta, o som de Summer Nights.

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0: Richard com Stevie Wonder, com She's So Beautiful na programação da 101. 9h32 por aqui, é hora de notícia, chegando Alex Bettinardi com Centro América News.
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2: A Anvisa aprovou o registro de 5 novos medicamentos à base de semaglutida. A substância é a mesma usada em canetas emagrecedoras como Ozempic e Wegovy, indicadas para o tratamento de diabetes tipo 2 e de obesidade. Todos os produtos são injetáveis e utilizam a caneta aplicadora. A aprovação permite a comercialização, mas ainda não há uma data para a chegada às farmácias nem definições de preços. A expectativa é de que o aumento da concorrência amplie as condições e opções para os medicamentos e pacientes. Outras informações durante a nossa programação.
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0: 9h33.
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15: California Dreamin' foi escrita em 1963, enquanto John Phillips e Michelle Phillips moravam em Nova York. Ele sonhou com a música e, quando acordou, chamou Michelle para ajudá-lo na letra. A melodia, John Phillips já tinha na cabeça. Mas o que poucos sabem é que a gravação original não foi com Mamas and Papas, e sim com Barry Maguire, em 1963.
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15: Na época, John e Michelle Phillips eram membros do grupo de música folk New Journeyman, que evoluiu para o Mamas and Papas. O Mamas and Papas gravou sua própria versão, usando os mesmos vocais e instrumentais de apoio da primeira versão da música com Barry Maguire. Foi ainda adicionando novos vocais e um solo de flauta. O vocal original de Maguire, pode ser ouvido brevemente no canal esquerdo, no início da música. Isso aconteceu por acidente. Ao reutilizarem o mesmo rolo de fita magnética em que foi gravado os vocais de Barry, ela não foi totalmente desmagnetizada, ou seja, apagada em termos leigos. E assim, Barry McGuire, sem querer, participou da releitura que ficou mais famosa que a original. California Dreamin', de 1965, foi o trampolim para o sucesso do grupo Mamas and Papas. Sem ela, sua carreira teria sido muito diferente. California Dreamin' foi a bandeira do movimento hippie, graças à genialidade do seu autor e principal membro, John Phillips. E a música marcou um antes e um depois do movimento pop dos anos 60. Muitos pensam que a música é um tema de verão, quando na verdade ela foi composta no inverno de 1963, na cidade de Nova York, como já dissemos. Assim nasceu o hino da geração paz, amor e do poder da flor. Assim nasceu um sucesso que você não esquece. California Dreamin', com Mamas and Papas.

Antes de dizer tchau, uma última informação. Dos quatro membros do Mamas and Papas, a única sobrevivente é Michele Phillips. Eu sou Paulo Vaz e até a próxima edição do Sucesso que Você Não Esquece. Bye, bye.

ao som do Inexcess com Nidia Tonight, fechamos mais um bloco do Classe Executiva aqui na 101. Teve também o Paulo Vaz trazendo aquele sucesso que a gente não esquece, falando um pouquinho sobre a banda The Mamas and the Papas e a sua clássica California Dreamin'. 9h45 por aqui, já tem o último bloco do Classe de hoje.

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1: Nunca tivemos tantas ferramentas para ganhar produtividade e ao mesmo tempo nunca fomos tão distraídos. Uma notificação, uma mensagem, uma rede social, um vídeo, outro vídeo, mais uma mensagem e quando percebemos, perdemos a concentração. O problema é que a atenção funciona como um músculo. Quanto mais ela é interrompida, mais difícil fica mantê-la. Grandes resultados normalmente exigem períodos de foco profundo, mas muitas pessoas vivem em estado permanente de interrupção e quem controla sua atenção acaba controlando sua vida, porque a qualidade da sua atenção influencia a qualidade das suas decisões e a qualidade das suas decisões influencia a qualidade dos seus resultados. Talvez a pergunta não seja como fazer mais, talvez seja o que está roubando seu foco. Isso é alto desempenho.
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2: De volta na programação da 101, agora 9h46, partindo para o último bloco do Classe Executiva desta sexta-feira. Amanhã, sabadão, a partir das 8, tem mais Classe Executiva. Eu continuo por aqui, sigo junto com você a partir das 10 da manhã em uma super edição do Viva Easy. Então, continuo contando com a sua audiência, tá bom? Para abrir a última sequência do Classe de hoje, tem o som do Paralamas do Sucesso, Tendo a Lua. Depois tem Jason Rustin, Red Hot Chili Peppers. E daqui a pouquinho eu te encontro no Viva Easy. Até já!

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1: É isso aí, seguimos juntos aqui na melhor programação. Muito obrigado pela sua companhia. Nesta sexta-feira maravilhosa, 31 de julho, fazendo 30 graus aqui no Estúdio Glass. Valeu demais, muito bom ter você ligado aqui na sua Rádio Easy. E para abrir a nossa playlist de sexta-feira, tem o som do Rubastank, The Reason.

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0: amor, meu grande amor, na programação da 101. The Killers com Here With Me e também Alanis Morissette, o som de Offer. 10h31 por aqui. Mais uma vez é hora de informação, chegando o Alex Bettinardi com o Centro América News. E na volta tem o nosso Drops, Isto é Rock and Roll.
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2: Rondonópolis recebe hoje o Fórum da Indústria 2026. O evento começa às 6h30 da noite no auditório do Senai, promovido pelo Sistema Fiente, em parceria com a SEDEC. Empresários e lideranças debatem cenários econômicos e competitividade, com o painel do Observatório de Mato Grosso, soluções do Sistema Fiente e palestras sobre a FINEP, financiamentos, a inovação. A programação inclui ainda a entrega de prêmio de destaque empresarial e um momento de network. É hoje, 6h30 da noite, no auditório do Senai de Rondonópolis, Fórum da Indústria 2026. Outras informações durante a nossa programação.
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0: É hora do nosso Drops, Isto é Rock and Roll. E hoje tem um clássico dos Stones, Miss You. Aumente o volume.

com Other Side of the World, fechando mais um bloco do Viva Easy aqui na Centro América. Teve o Djavan também, ao som de Si. E teve os Stones com Miss You no nosso Drops, Isto é Rock'n'Roll, edição de sexta-feira maravilhosa. Por aqui, 10h47, já já tem a minha última participação na manhã desta sexta.

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2: Central América, Rádio Easy. 10:50 na manhã desta sexta-feira aqui na 101, é hora de fechar a minha participação. Agradecendo demais a oportunidade de estar aqui com você, fã. Muito obrigado, viu? Valeu demais. Eu te encontro novamente amanhã, sabadão, 8 horas da manhã, começando o nosso sábado com muita música boa no Classe Executiva. Te espero, viu? Conto com a sua audiência. Chegando a Samantha Oliveira daqui a pouquinho para te acompanhar, levando adiante aí o segundo tempo do Viva Easy nessa edição de sexta-feira. Só que você tenha um grande dia e um excelente final de semana. Para abrir a minha última sequência de hoje, Sir Elton John com Sacrifice, depois tem Billie Eilish, Doobie Brothers e muito mais. Te encontro amanhã aqui na 101 às 8. Um abraço e até lá.

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11 em ponto na Centro América FM, ótima sexta-feira para você, excelente dia, um ótimo fim de manhã. Finalmente, último dia do mês de julho, para ficar ainda melhor, o dia, esse último dia caiu na sexta-feira, que é o dia também mais aguardado da semana, em todas as semanas. Eu sou a Samantha Oliveira, sigo com você a partir de agora, aqui na Centro América FM, ao total eu te acompanho até as 4, vai ser um prazer mais uma vez te acompanhar aqui na 101. Antes, temperatura agora 31 graus aqui em Rondonópolis, no Estúdio Glass, céu aberto, bem ensolarado, sem nenhuma nuvem aqui no Estúdio Glass na Vila Aurora. Para essa sexta-feira, a temperatura ainda sobe para casa dos 35 graus. No momento, com apenas 5% de probabilidade de chuva, praticamente, né, zero. Então, essa é a previsão até o momento, segundo o site Clima Radar. Hora após hora, aqui na 101, eu te atualizo sobre a temperatura de Rondonópolis. 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Boa sorte desde já para você. 11:01 na 101, a gente dá continuidade no Viva Easy agora com Eric Clapton, Layla.

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6: Onze e quinze na Centro América FM, mais do que claro que a nossa música do dia hoje é o som dela, Amy Winehouse com Rehab. Rehab é uma daquelas músicas que parecem desde o início bem divertidas pela superfície, mas a música carrega uma tragédia quando você conhece a história. Lançada em 2006 no álbum Back to Black, a música foi inspirada por um episódio real. As pessoas próximas a Amy tentaram interná-la para tratar o seu alcoolismo e dependência e ela simplesmente respondeu no, no, no. Essa resposta virou então o refrão mais famoso da música. A Amy já vinha enfrentando problemas com dependência antes de se tornar mundialmente famosa. Depois do término do relacionamento com Blake Fielder, um relacionamento que foi bem intenso e turbulento, o seu consumo aumentou ainda mais. Segundo o produtor do Back to Black, Mark Ronson, Amy chegou ao estúdio contando que seu empresário queria interná-la, e aí ela imitou para ele de forma quase teatral: "They tried to make me go to rehab and I said no, no, no." Eles tentaram com que eu fosse para reabilitação e eu disse não, não, não. O Ronson imediatamente respondeu: "Essa é a música", e aí nasceu Rehab. A Amy, então, com essa canção, chegou a ganhar, inclusive, 3 prêmios no 50 Annual Grammy Awards, incluindo Gravação do Ano e Canção do Ano, 2, na verdade, né? E o produtor, Mark, transformou a frase espontânea de Amy no conceito central da música. Um ponto importante é que a Amy, apesar da sua dependência, nunca negou que sofria. A gente ainda tem um dos trechos falando que ela não queria mais beber, ela só precisava de um amigo. Essa é a frase talvez mais triste da música, porque ela reconhece que a bebida não resolvia nada, mas que ela sentia falta de apoio, compreensão e conexão. Que ela descanse em paz e a gente consegue apreciando a sua música ainda hoje. E na música do dia, em destaque aqui na Centro América FM, você ouve Amy Winehouse, Rehab.
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1: O custo para transportar a produção agrícola continua mais alto do que há um ano, mas já dá sinais de alívio em Mato Grosso. O levantamento da Companhia Nacional de Abastecimento, a Conab,

0: mostra que algumas rotas registraram queda no preço dos fretes em junho, na comparação com maio. Mesmo assim, os valores ainda estão acima dos praticados no mesmo período de 2025. Para o produtor rural, a recomendação é pesquisar cotações e planejar o escoamento da safra com antecedência, já que o frete tem impacto direto no custo final da produção. O cenário ainda é de forte movimentação, com exportações de soja, milho em alta no primeiro semestre, o que mantém a demanda por transporte aquecida. Outras informações durante a nossa programação.
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A sua Rádio Wiz de volta, 11h33, aqui na 101, excelente sexta-feira, um ótimo já, né? Já dá pra te desejar um ótimo fim de semana. Agradeço mais uma vez a sua preferência aqui na Centro América FM. A gente volta ao Viva Easy com o Dino Vanelli, I Just Wanna Stop.

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1: A verdade. Você já pensou algum dia no poder da verdade? Ou você pensa que a verdade chega sempre tarde, quando a injustiça já se consumou? Quando foi coroado o rei da Pérsia, Dario mandou dar uma grande festa para todos os seus súditos, espalhados em 127 províncias. Terminada a festa, adormeceu, mas foi despertado pelas vozes alteradas de três rapazes que discutiam acerca do que seria a coisa mais forte do mundo. Em vez de admoestá-los, ficou a escutá-los. Decidiram que cada um escreveria uma frase dizendo que era a coisa mais forte e colocariam os papéis debaixo do travesseiro do rei. Pela manhã, o rei e os príncipes da Pérsia julgariam qual a opção mais sábia. No dia seguinte, na sala dos julgamentos, leu-se a primeira frase. O vinho é o mais forte. Aquele que escrever a frase considerou que o vinho tem muita força, tanta que pode transformar em tolos os homens mais grandiosos. O rei poderoso e a criança ignorante se igualam sob sua força. Coloca nuvens na memória e torna discussões sem valor, porque tudo cai mesmo no esquecimento. A segunda frase dizia: o rei é o mais forte. A justificativa do autor foi de que o rei tudo manda e é obedecido. Envia soldados à guerra, condena pessoas à morte ou lhes concede o perdão. Todos os súditos o obedecem e ele faz o que lhe agrada. É apenas um homem, mas por ele, os soldados cruzam montanhas, derrubam muralhas, atacam torres e, depois de conquistado o país, trazem os frutos para ele. A terceira frase afirmava: acima de tudo, a verdade prevalecerá. O jovem que a escreveu falou: a verdade é mais forte que todas as coisas. O rei pode ser perverso, o vinho é perverso. Os homens podem ser maus, todos eles perecerão. Mas a verdade é eterna. É sempre forte, nunca morre, tampouco é derrotada. Faz o que é justo, não pode ser corrompida. Não necessita do respeito das pessoas para existir. É grandiosa e soberana sobre todas as coisas. E Dario julgou que o terceiro jovem era o mais sábio, dizendo-lhe que pedisse o que quisesse. O jovem era um judeu e lembrou ao rei que ele deveria cumprir a promessa de reconstruir Jerusalém. Que ele deveria reconstruir o templo conforme compromisso assumido no dia em que subiu ao trono. E o rei da Pérsia cumpriu a promessa. Essa história se baseia em eventos descritos no primeiro livro de Esdras, na Bíblia. O jovem sábio judeu se chamava Zorobabel. Ele foi um líder do povo judeu na época de seu retorno do exílio na Babilônia, cerca de 520 a.C. 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

Meio-dia e um na 101, ótima sexta-feira para você, excelente almoço, um ótimo descanso. Já te desejo de antemão um ótimo fim de semana com um sabor diferente. Hoje, último dia de julho, 31 de julho, o mês finalmente acabou. E aí, pra gente fechar com chave de ouro esse mês enorme, gigante, o último dia caiu, então, numa sexta-feira. Que a gente aproveite muito bem o fim de semana, um ótimo fim de semana para você novamente. Meio-dia e um, a gente inicia a hora do almoço dessa sexta-feira com Michael Jackson. Mas antes, eu te atualizo sobre a temperatura aqui de Rondonópolis hoje e nesse fim de semana também. Agora 32 graus, tempo ensolarado e quente aqui no Estúdio Glass na Vila Aurora. A temperatura máxima ainda sobe nessa tarde de sexta-feira para os 35 graus. Muito calor, beba muita água, hidrate sua pele, passe protetor solar. A previsão para o fim de semana é de ainda mais calor. Apesar da mínima amanhã, sabadão e domingo, dia 1º e 2 de... E dia primeiro, o primeiro dia e segundo dia de agosto serão muito quentes, com as temperaturas máximas chegando ali na casa dos 36 graus. Até agora, no momento, a previsão, segundo o site Clima e Radar, é de que não há probabilidade de chuva para o fim de semana, mas a gente sabe que isso pode mudar. Como mudou ontem, a gente teve uma chuva muito abençoada aqui em Rondonópolis, apesar de ser bem breve, já fez uma diferença no nosso ar, que está muito seco, a umidade está bem baixa, então reforço aqui mais uma vez a necessidade de você se cuidar. Fim de semana então vai ser mais quente, mas ainda ensolarado. Ótimo momento para você curtir uma queda d'água, ir para a piscina, para a cachoeira, para onde quer que você curta passar o fim de semana. Mas lembre-se, vai se expor ao sol, passe protetor solar. Meio-dia e três, a hora do almoço começa então, como eu disse, com Michael Jackson, I Just Can't Stop Loving You. Ótima sexta-feira.

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Ótimo almoço para você, 12:20 aqui na 101, excelente sexta. A gente segue com mais clássicos na hora do almoço, agora com o som da Dionne Warwick e Bee Gees, All the Love is the World.

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1: 12:31.
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1: Nunca tivemos tantas ferramentas para ganhar produtividade e ao mesmo tempo nunca fomos tão distraídos. Uma notificação, uma mensagem, uma rede social, um vídeo, outro vídeo, mais uma mensagem e quando percebemos, perdemos a concentração. O problema é que a atenção funciona como um músculo. Quanto mais ela é interrompida, mais difícil fica mantê-la. Grandes resultados normalmente exigem períodos de foco profundo, mas muitas pessoas vivem em estado permanente de interrupção e quem controla sua atenção acaba controlando sua vida, porque a qualidade da sua atenção influencia a qualidade das suas decisões e a qualidade das suas decisões influencia a qualidade dos seus resultados. Talvez a pergunta não seja como fazer mais, talvez seja o que está roubando seu foco. Isso é alto desempenho.
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1: Quem tem formação em pedagogia e busca uma oportunidade na educação já pode se preparar. Estão abertas inscrições para o processo seletivo que vai formar cadastro reserva de professores para a rede municipal de Rondonópolis. As inscrições são gratuitas e devem ser feitas somente pela internet até o dia 3 de agosto. As vagas são para educação infantil, ensino fundamental, com contratações conforme a necessidade da rede. A prova está marcada para o dia 30 de agosto. Antes de fazer a inscrição, a orientação é ler o edital com atenção e conferir os requisitos, documentos e o cronograma completo do processo seletivo. Outras informações durante a nossa programação.
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5 minutinhos para as 2 aqui na sua Rádio Easy. Ótima sexta-feira para você, uma ótima tarde. Você ouve agora na hora do almoço, George Michael, Praying for Time.

Ótima tarde para você, 2:03, aqui na Centro América FM, na sua Rádio Easy, sua rádio fácil de ouvir. Eu sou a Samantha Oliveira, a gente inicia agora mais uma edição do Sequência de Classe. Vamos juntos até às 4, sempre um prazer te acompanhar desse lado aqui do rádio. E claro, agradeço mais uma vez a sua sintonia e preferência aqui na Centro América FM. Agora, a temperatura, como todo início de programa, início de hora aqui na Centro América, eu te atualizo sobre a temperatura no momento. 34 graus, agora em Rondonópolis, céu ensolarado aqui no Studio Glass, dia ensolarado no geral e quente. A temperatura ainda sobe para casa dos 35 graus, por enquanto temos somente 5% de probabilidade de chuva para essa sexta-feira, então a probabilidade é quase nula, mas a gente sabe que quem manda mesmo é a natureza, então tudo pode mudar, como mudou ontem. Ontem não tínhamos previsão de chuva e aí ela veio, mesmo que muito breve, ela veio, que venha assim de surpresa mais vezes. O nosso sistema respiratório agradece imensamente. Por falar nisso, esse fim de semana as temperaturas sobem ainda mais, então mais um momento, né, para você triplicar a atenção para a sua saúde. Nesse fim de semana, a mínima vai ser de 20 graus, tanto no sábado quanto no domingo. E aí as máximas pro fim de semana também, fim de semana, sábado e domingo, chegam até os 36 graus, vai ser um fim de semana bem quente. Então, por isso que eu falo para você redobrar, né, a atenção para sua saúde, para a umidificação do ar. Use uma toalha molhada, uma bacia com água, um balde, o próprio umidificador, claro, mas dê essa atenção para o seu sistema respiratório, para que você sofra menos as consequências desse calor nesse período de estiagem. E aí, na semana que vem, as temperaturas sobem novamente, inclusive. No momento, até o momento, a previsão é de que na próxima sexta-feira, dia 7 de agosto, daqui a uma semana, a gente vai bater ali a casa dos 40 graus aqui em Rondonópolis. Então a gente chegou oficialmente, agosto tá chegando também. É uma das fases mais difíceis aqui pra gente no quesito de temperaturas e condições para nossa respiração. 2:06, ótima tarde para você. A gente inicia o Sequência de Classe agora. Como eu disse, sigo com você no programa até as 4. E a gente inicia a edição de hoje com Cole Carlton, Everlasting Love.

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2h22 na sua Rádio Wiz e ótima sexta-feira pra você. Uma ótima tarde, muito obrigada pela sintonia. Aqui na 101.5 a gente segue no Sequência de Classe, sempre um prazer te acompanhar desse lado aqui do rádio. A gente volta à programação com The Outfield, Your Love.

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Sequência de classe é o som de Eagle Eye Cherry, Safe Tonight. A gente ouviu também U2, Ordinary Love e Beatles, Hello, Goodbye. 9 minutinhos para as 3, daqui a pouquinho mais sequência de classe para você. Pausa rapidinha de 3 minutinhos, daqui a pouquinho tem mais aqui na Central.

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16 na sua Rádio Easy, ótima sexta-feira para você, excelente tarde. A gente segue no sequência de classe até as 4, te acompanho até lá também. A gente volta à programação com Phil Collins, mas antes, temperatura, como todo início de hora e abertura aqui na Centro América FM, te falo sobre a temperatura atual aqui em Rondonópolis. No momento, 35 graus, essa é a previsão de temperatura máxima prevista para essa sexta-feira. O dia segue ensolarado e quente aqui no Estúdio Glass, o céu bem aberto, com algumas nuvens mais ao horizonte aqui no Estúdio Glass na Vila Aurora. Para essa sexta-feira à noite vai ser de céu aberto até as 11 horas da noite. A previsão aqui, segundo o site Clima Radar, é de que a temperatura caia para casa dos 24 graus. E aí a gente inicia, começa, né, a transição para amanhã, para sábado, dia 1º de agosto, onde a temperatura mínima vai atingir nessa madrugada a casa dos 20 graus. Falei na hora anterior, repito agora para você. Fim de semana vai ser muito quente, a temperatura vai subir ainda mais, com as máximas batendo ali os 36 graus. Ótimo momento para você que quer sair da cidade, vai para uma queda d'água, vai para o clube, vai para só curtir mesmo um rancho, um sítio. Ótimo momento, mas lembre-se do protetor solar. Foque também na sua hidratação, lembrando que o nosso corpo não sabe que é o fim de semana ou que é a semana, por isso é importante que você mantenha hábitos saudáveis sempre. 13:08, ótima tarde para você. Seguimos, enfim, no sequência de classe, como eu disse há pouco, com o Phil Collins. Você ouve agora Two Hearts.

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1: 3:19.
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1: Amanhã é dia de multiação em Rondonópolis. Nós temos um encontro marcado na 100ª edição do Multiação. O evento vai ser na Escola Estadual Francisca Barros de Carvalho, no bairro Vila Olinda, e vai oferecer diversos serviços de graça para a comunidade. Ao todo, os parceiros devem realizar cerca de 7 mil atendimentos nas áreas de saúde, cidadania, lazer e bem-estar. É uma oportunidade para quem precisa de consultas médicas, orientações jurídicas ou até mesmo emissão de documentos. A distribuição de senhas para os atendimentos de saúde começa às 7 da manhã. Os parceiros já estão nos últimos preparativos para receber a população no bairro Vila Olinda. É amanhã, multiação em Rondonópolis. Outras informações durante a nossa programação.

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13 minutinhos para as 4 aqui na Centro América. Ótima sexta-feira. Acabamos de ouvir Eurythmics, Sweet Dreams. Você ouviu também Rick Astley, Never Gonna Stop. Lá no início desse bloco teve Guns N' Roses com Don't Cry. Eu me despeço de você por aqui. Agradeço mais uma vez a sua sintonia, carona e companhia em mais um dia de programação aqui na Centro América FM. Te desejo também novamente uma ótima sexta-feira, um ótimo fim de semana. A gente está caminhando para a reta final de mais uma edição do Sequência de Classe. Intervalo rapidinho, te deixo agora com 2 minutinhos de intervalo e daqui a pouquinho Paulo Vaz traz o sucesso que você não esquece hoje ao som de Skank com 2 Rios. Novamente, ótimo fim de semana, muito obrigada pela companhia, pelo carinho de sempre. Até segunda-feira, ótimo fim de semana. Daqui a pouquinho, a partir das 4, você fica também com mais programação aqui na Centro América FM. A partir das 4, você é acompanhado pelo Vinícius Ronan na Hora do Café, aqui na sua Rádio Easy. Grande abraço.

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9: A música que ouviremos no sucesso que você não esquece é uma parceria entre Samuel Rosa, Nando Reis e Lô Borges. A canção marca também um momento de virada musical do Skank e é um dos maiores hits da história da banda. Considerada uma balada psicodélica, devido à sua composição que está repleta de ambiguidades e citações semelhantes a delírios. A canção tem uma letra de extrema riqueza, tratando de um amor que faz o impossível para se concretizar. Podemos compreender o sol tratado na música como o próprio amor, principalmente no seguinte trecho da letra. O sol se põe e se vai, mas renasce no Japão. O sol é a mãe e o pai, é o pé e a mão, e além de tudo, dissolve a escuridão. O amor é isso, ele não morre. Existem obstáculos que podem ser superados, fazendo-o ser aflorado novamente. A música cita tudo que existe em par: os pés, as mãos, os dois olhos, os lábios. Tudo em dois para comparar aos dois rios inteiros sem direção. Quem seriam os rios? O homem? A mulher? Os membros que formam um casal? A resposta pode ser essa. Os dois rios inteiros são a composição de dois corpos inteiramente entregues um ao outro, sem rumo, sem limitações, para enfim seus dois lados darem as mãos e conhecerem o que a voz da vida tem para dizer. Esse sucesso embalou muitos romances nos anos 2000, mais especificamente no início de 2003, onde foi inserido como o primeiro single do disco Cosmotron e faz parte de uma fase de mudanças do estilo musical do grupo. Ouçamos a poética Dois Rios. Skank, no sucesso que você não esquece. O céu...

Bem, por enquanto é isso. Mas temos um encontro marcado para mais um sucesso que você não esquece. Eu aguardo você.

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1: A partir deste sábado, a gasolina vendida no Brasil passa a ter 32% de etanol na mistura. A mudança foi aprovada pelo Conselho Nacional de Política Energética e continua valendo, mesmo após o Ministério Público Federal pedir à Justiça a suspensão da medida. Ministério Público Federal alega que faltam estudos conclusivos sobre os impactos nos veículos. Já o governo afirma que os testes indicam que a nova mistura é segura e que a medida reduz a dependência da gasolina importada. Especialistas recomendam que donos de veículos mais antigos ou importados fiquem atentos aos sinais como aumento no consumo, dificuldade na partida ou falhas no motor e procurem um mecânico se houver qualquer alteração. Outras informações durante a nossa programação.
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3: 4:32.
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1: Chegando para mais uma edição do Happy Hour, sexta-feira, dia 31 de julho de 2026, 5:01, 34 graus. Eu trago para você as principais informações desta edição. A partir deste sábado, a gasolina vendida no Brasil passa a ter 32% de etanol na mistura. Rock in Rio anuncia a última chance para comprar ingressos para a edição 2026 e quase 400 sinais de civilizações antigas são identificados na Amazônia. Tudo isso e muito mais agora.

A partir deste sábado, a gasolina vendida no Brasil passa a ter 32% de etanol na mistura. A mudança foi aprovada pelo Conselho Nacional de Política Energética e continua valendo, mesmo após o Ministério Público Federal pedir à Justiça a suspensão da medida. O MPF alega que faltam estudos conclusivos sobre os impactos nos veículos. Já o governo afirma que os testes indicam que a nova mistura é segura e que a medida reduz a dependência da gasolina importada. Especialistas recomendam que os donos de veículos mais antigos ou importados fiquem atentos a sinais como aumento no consumo, dificuldade na partida ou falhas no motor e que procurem um mecânico se houver qualquer alteração.

Fechando o primeiro bloco do rap com Capital Inicial, teve também Benson Boone, Paul McCartney e abrimos com Duran Duran. Vou para um breve intervalo, não sai daí.

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Amanhã, moradores de Rondonópolis poderão participar do Multiação. A ação será realizada no bairro Vila Olinda e vai reunir serviços gratuitos nas áreas de saúde, cidadania, educação e lazer para a população. A programação começa às 8 horas da manhã e segue até às 4 horas da tarde. O Multiação é uma iniciativa da TV Centro-América com realização do SESI. A programação inclui consultas, orientações de saúde, emissão de documentos e atividades recreativas. A proposta é facilitar o acesso a serviços essenciais em um único local. A iniciativa atende moradores da região também de bairros próximos. Além disso, promove momentos de lazer para toda a família.

0: Fechando a primeira hora do Happy Hour com Skank Negra ali, ainda gosto dela. Teve também neste último bloco Ted Swims e Paul Hardcastle com Do It Again. Obrigado sempre pela sua companhia e não se esqueça de participar da promoção Cinema Easy. Para você que gosta de cinema, é a oportunidade de concorrer a um par de ingressos para curtir uma sessão lá no Cine VIP. Praticamente 6 horas em ponto, eu volto já já com mais música e informação para você.
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1: Boa noite, ouvinte da 101, tudo bem com você? Sexta-feira, dia 31 de julho, último dia do mês de julho, ali praticamente em agosto. Acerte o seu relógio, 6:06, eu trago para você a atualização do tempo para Rondonópolis. A mínima fazendo 21, a máxima chegando na casa dos 34 graus, noite de tempo aberto ainda sem nuvens. A umidade relativa do ar em 84%. Lua para hoje é cheia, sem probabilidade de chuva, sensação térmica neste exato momento de 27 graus e o vento relativo em 5 km por hora. Ainda segundo informações do site Climatempo, já para amanhã, sábado, dia 1º de agosto, a previsão de mínima será de 21 e a máxima podendo chegar na casa dos 36 graus.

E a pesquisa sobre a história da Amazônia acaba de ganhar um novo capítulo. Cientistas encontraram 396 geóglifos escondidos sob a floresta no sul da Amazônia, usando uma tecnologia mapeando a laser chamada de LIDAR, capaz de enxergar relevo mesmo com a vegetação fechada. Geóglifos são grandes desenhos ou formas geométricas feitas no solo e geralmente tão grandes que só podem ser vistas por completo lá do alto em aviões, drones ou por imagens de satélite. O estudo subiu para 432 o número de estruturas conhecidas na região e reforça que os povos antigos ocuparam áreas muito além das margens dos rios. Os pesquisadores agora estimam que podem existir até 30 mil geóglifos espalhados por uma área de 185 mil quilômetros quadrados, revelando uma ocupação humana muito mais extensa do que todos imaginavam.

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A estação é conhecida por ser a menos chuvosa do ano no Centro-Oeste e, por isso, a mais seca, sem chuvas e com baixíssima umidade. Nessa estação, o cuidado com as queimadas deve ser redobrado e com a sua saúde também. 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
1: No mercado financeiro, o dólar subiu 0,17%, ficando em R$ 5,07. O euro também teve crescimento de 0,17%, com preço em R$ 5,84. O Ibovespa subiu 0,45%.
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1: Está começando mais um Cerveja para Descontrair. Nós vamos dar dica para que você possa fazer a sua harmonização com muito sabor e de uma forma muito simples. A primeira dica que eu vou dar é conhecer vários estilos de cerveja. É muito importante que você aumente o leque de cervejas, principalmente de estilos, para que você possa conhecer vários sabores que as cervejas têm. Normalmente a gente cai numa rotina de degustar apenas aquelas cervejas que já são comuns, que a gente já conhece. Mas para que você queira fazer uma harmonização, aumentar o seu campo de conhecimento em termos de harmonização e cerveja, é importante degustar vários rótulos, principalmente daqueles estilos que normalmente você não degusta. É importante degustar uma cerveja tostada, uma cerveja que tem um pouco mais de acidez, uma cerveja um pouco mais adocicada, porque você vai aumentando o leque de opções, inclusive para harmonizar com o seu prato. Esse conhecimento, ele é extremamente importante porque ele aumenta a possibilidade de harmonização entre cerveja e comida. Essa é uma dica preciosa, conhecer vários estilos de cerveja. E aí, gostou do nosso programa de hoje? Nós vamos ficando por aqui. Eu agradeço a sua audiência. E você já sabe, cerveja é para descontrair, com moderação e responsabilidade.

E o Rock in Rio anunciou uma nova e última oportunidade para quem ainda não garantiu ingresso para a edição 2026. A venda extraordinária acontece no dia 6 de agosto, quinta-feira, a partir do meio-dia, pelo site oficial da Ticketmaster Brasil. Os ingressos estarão disponíveis para todos os dias do festival e, segundo a organização, esta será a última oportunidade de compra para o Rock in Rio 2026. Após esta etapa, não haverá nova venda de ingressos para o festival. Alguns dos principais nomes já confirmados, dentre eles o headliner Foo Fighters, Avenged Sevenfold, Bring Me to Rosen, Rise Against, The Hives, The Warning, Nova Twins, Bad Woman, Spoopy, Hot Milk e bandas brasileiras como Capital Inicial, com participação do Dado Villa-Lobos, Detonautas Rock Club com Bikini, Di Ferreiro, Sepultura, Black Pantera com participação do Nervosa, Malvada com participação de Day Limits, Curses e Nocturnal com participação de Russell Allen.

fechando mais uma edição do Happy Hour. Obrigado sempre pela sua companhia. Lembrando que o Rap rola de segunda a sexta-feira, das 5 às 7 horas da noite. Nos vemos logo, logo. Fui!

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